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A sorte de uns, mas o azar de outros.

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0: São 7 horas.
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1: Bom dia, boa segunda-feira.

Começamos com o Carneiro. Está prestes a começar uma nova fase na sua vida. Prepare-se, vamos lá. Touro, no amor pode ter de tomar uma decisão importante. Você é capaz, vai escolher o que é melhor para si. Gêmeos, hoje poderá ter de fazer alguns sacrifícios. Coragem! Caranguejo, pode sentir-se um pouco ansioso. Procure relaxar, vá, pense positivo, as coisinhas passam. Leão, hoje pode ter uma vitória a nível profissional. Que coisa boa para si. Virgem, esteja mais atento em assuntos financeiros. Quem a avisa, sua amiga é. Continuamos com Balança. No trabalho, procure ter mais espírito de iniciativa. Vamos lá para a frente, é que é o caminho. Escorpião, tenha força nos momentos mais difíceis. Você consegue, você é capaz, você realiza. Sagitário, hoje vai poder contar com a lealdade de quem o rodeia. Que coisa boa, parabéns. Capricórnio, seja mais atencioso com a sua família. Ela precisa tanto, mas tanto de si. Faça isso. Aquário, no trabalho, use mais o seu sentido prático. Vamos lá, para a frente é que é o caminho. Peixes, a nível financeiro está protegido. Que coisa boa, bem merece. E agora, vou-lhe dizer aquilo que você quer ouvir. Vamos lá, será que vou dizer aquilo que você quer ouvir? Será? Vamos lá. Então, os signos mais favorecidos são Leão e Peixes. E se calhar isto você não quer ouvir. E os menos favorecidos são Gêmeos e Caranguejo.

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0: São 8 horas.
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1: Olá, malta! Sejam bem-vindos a mais um Cuidado, Cuidadinho, que ele está na cozinha. Eu sou o Emanuel Moura e hoje vou ensinar-lhe a fazer perninhas de frango com tomate. Ai, que cuchi-cuchi que ele está. Pois é, parece improvável, mas olha que é incrível. Precisamos de 6 pernas de frango, 3 tomates maduros, 1 cebola média, 2 dentes de alho, 1 folha de louro, 3 colheres de sopa de azeite, salsa, sal e pimenta. Atenção, arranje frangos que estejam acordados, porque eles quando estão a dormir só têm uma perna. Pois precisava de 6 frangos. Assim só precisa de 3 frangos para 6 pernas. Ok. Comece por cortar em pequenos cubos a cebola, os alhos e os tomates. Depois coloque-os num tacho e junte as pernas de frango, o louro e o azeite. Tempere depois com sal a gosto, leve a lume brando durante cerca de 20 minutos com tampa. Junte depois a salsa picada e a pimenta moída, desligue o fogão e deixe repousar mais 5 minutos antes de servir. Acompanhe assim com massinha ou com arroz e batata frita.
2: É muito bom!
1: E já sabe, para 6 pernas de frango, 3 frangos. A menos que estejam a dormir, ok? Para voltar a ouvir esta e mais receitas, tem que ir ao podcast da sua rádio, está bem?
2: Portem-se bem, pessoal trabalhador. Tchau!
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1: Ora, sejam bem-vindos a mais um Cuidado que ele está na cozinha. Eu sou o Emanuel Moura e hoje vou ensinar-lhe a fazer tiras de peru com molho de amendoim. Cachau! Que informação dramática! Precisamos, e os ingredientes são bifes de peru, 600 gramas, 1 colher de chá e 1 colher de sopa de sal, 1 colher de café de cominhos moídos, 1 colher de sopa de caril em pó, 1 colher de chá de alho em pó, 1 colher de chá de noz-moscada, 1 quanto basta de mistura de pimentas em moinho, 3 colheres de sopa de azeite, 120 gramas de cebola picada, 300 gramas de arroz basmati, 1 limão, 6 decilitros de água, 2 colheres de sopa de manteiga de amendoim, 3 colheres de sopa de molho de tomate com basílico, 25 gramas de sultanas douradas, 100 gramas de tomate cherry e 150 gramas de rúcula. Ui! São muitos ingredientes. Portanto, tem mesmo que ir ao podcast, voltar a ouvir e tirar os seus apontamentos. Está bem? Começamos por cortar os bifes de peru em tiras e temperá-las com 1 colher de chá de sal, cominhos, o caril, o alho em pó, noz moscada e 1 pitada de pimenta. E misture tudo muito bem misturado. Depois aqueça metade do azeite na frigideira, junte as tiras de carne e salteie-as em lume forte, mexendo frequentemente a cada 3 minutos. Depois adicione a cebola picada, tape e deixe cozinhar com um lume moderado mais 5 minutos. De seguida aqueça o restante azeite num tacho, adicione o arroz e frite-o rapidamente. O passo seguinte é juntar 1 ou 2 tiras da casca do limão à água a ferver e ao restante sal. Mexa com um garfo, tape e cozinhe durante cerca de 15 minutos. Depois adicione a manteiga de amendoim às tiras de carne e quando estiver derretida junte o molho de tomate, as sultanas e o tomate cortado ao meio. Tape depois, deixe apurar mais 5 minutos. Na altura de servir, decore com o limão cortado em rodelas e acompanhe com o arroz basmati e as folhas de rúcula. É delicioso! É muito bom, dá um bocadinho de trabalho, mas faz-se rapidamente. Para voltar a ouvir esta e mais receitas, tem que ir ao podcast da sua rádio, que está tudo explicadinho. Está bem? Quanto a mim, por hoje é tudo. Eu vou ali, já venho, está bem? Portem-se bem, pessoal. Tchau!
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0: São 9 horas.
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1: Bom dia, boa segunda-feira.
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3: Inês e seu grupo de amigos adolescentes vão ser confrontados com novos e inquietantes desafios. Afinal, o segredo reside na capacidade de resistir à intolerância e ao preconceito. Mas vamos por partes. Tudo começa quando Inês descobre que a amiga Mafalda está radiante por assumir um relacionamento amoroso com Margarida. No entanto, essa felicidade vem acompanhada de medo, o receio de reação dos outros e da possibilidade de ser julgada ou rejeitada. A partir daqui, tudo se desenvolve rapidamente. Há colegas que aceitam a relação com naturalidade e outros que demonstram desconforto e preconceito. A história mostra como o preconceito pode existir de forma sutil, muitas vezes disfarçado de estranheza ou de ideias enraizadas sobre aquilo que é considerado normal. Em paralelo, surgem várias situações que vão pôr à prova Inês e o grupo. Desilusões amorosas, que exigem apoio, inseguranças, mas também relações abusivas, incompreensão e xenofobia. Inês recusa a indiferença e procura estar sempre presente, seja para apoiar uma amiga presa numa relação abusiva, a confrontar o preconceito de uma colega, ou a encontrar formas menos óbvias de provocar mudança. Parece ser fácil rejeitar aquilo que nos parece diferente e distante. Muito mais difícil é manter o preconceito quando se conhece de perto o rosto, a história e a fragilidade do outro. No fundo, o livro fala de algo aparentemente simples, como amar sem ter de se esconder e como aceitar o outro sem julgar. Ser tolerante é saber viver com a diferença, mas nunca ser passivo perante a violência ou a discriminação.
4: O episódio de hoje foi sobre o livro O Novo Mundo da Inês. Mais tolerância, por favor, de Sara de Almeida Leite, da Porto Editora, e contou com a leitura do podcast de Priscila Brito, de São Paulo, Brasil.
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1: Relax é uma canção de Frankie Goes to Hollywood, lançada no Reino Unido pela ZZT Records em 1983 como single de estreia da banda Liverpoolian. Entrou para o top 75 de singles do Reino Unido em novembro de 83. Três semanas depois, alcançou o primeiro lugar no top, substituindo Pipes of Peace, de Paul McCartney. Um dos álbuns mais controversos e de maior sucesso comercial da década, Relax vendeu cerca de 2 milhões de cópias apenas no Reino Unido, ficando facilmente entre os 10 singles mais vendidos de todos os tempos. Em fevereiro de 85, o disco foi premiado como melhor single britânico de 84 no Brit Awards e Frankie Goes to Hollywood ganhou melhor revelação britânica. Relax está na trilha sonora dos filmes Body Double, de 84, T2 Transporting, de 2017, no jogo Grand Theft Auto, de 2006, na estação de rádio fictícia In-Game Wave 103 e na trilha sonora do filme interativo de 2018, Black Mirror.

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14: Está no ar o News Flash com o essencial da informação para esta segunda-feira, 3 de agosto. A circulação na linha do Norte foi totalmente restabelecida nesta madrugada após ter estado cortada nos dois sentidos entre Vila Franca de Xira e Castanheira do Ribatejo, devido a um incêndio em Vila Franca de Xira. O fogo, que consumiu entre 5 a 7 hectares de mato e condicionou também o trânsito na ponte Marechal Carmona, entrou em fase de resolução por volta da meia-noite, tendo chegado a ser combatido por cerca de uma centena de operacionais e 30 veículos. O comandante dos bombeiros voluntários de Vila Franca de Xira, Pedro Carolino, especificou os constrangimentos derivados deste incêndio.
15: Há uma rotação de vento durante aquilo que era a fase do combate e também algumas linhas de água, umas valas que existentes aqui nesta zona do terreno, que nos dificultaram aquilo que era a progressão. Tivemos um incêndio em mato com início às 19h58, que entrou em resolução às 23h20. Tivemos condicionada a Estrada Nacional 10 de acesso à ponte Marechal Carmona, neste momento já reaberta sem qualquer tipo de perigo. Tivemos também condicionado a Avenida dos Gaibéus, neste momento cortada devido aos meios de socorro existente, e também a Linha do Norte cortada com início às 22h45.
14: Os professores receberam na última quarta-feira mais de 20 mil pedidos de reapreciação de exames nacionais, um volume que quintuplicou em relação aos registros de 2025. Perante a obrigatoriedade de divulgar os resultados até à próxima sexta-feira, os docentes alertam que o prazo disponível para analisar todas as provas é francamente curto. O Governo adiou a entrada em funcionamento do novo programa de recuperação das listas de espera para cirurgias, que deveria ter entrado em vigor este sábado, determinando que a sua aplicação só ocorrerá quando todas as unidades hospitalares partilharem o mesmo sistema informático. Apesar do adiamento, a Ordem dos Médicos e os administradores hospitalares manifestam forte preocupação com a quebra na atividade cirúrgica, que em alguns hospitais registra já reduções na ordem dos 30%. O número de beneficiários do complemento solidário para idosos cresceu 75% entre abril de 2024 e junho de 2026, passando de cerca de 140 mil para um recorde histórico de 245.500 pessoas, informou o Ministério do Trabalho, Solidariedade e Segurança Social. Além da expansão do apoio a mais 105 mil idosos de baixos recursos, registou-se um aumento significativo dos montantes atribuídos. Em junho de 2026, mais de metade dos beneficiários passou a receber mais de 200 euros mensais, grupo que subiu de 45 mil para 132 mil pessoas, registando-se ainda um em cada cinco idosos a oferir um valor superior a 300 euros por mês. A Polícia Marítima e a Marinha Portuguesa, em articulação com a Unidade de Controlo Costeiro e de Fronteiras, da GNR, estão a reforçar a vigilância na orla costeira do Algarve, através de patrulhas diárias por mar e terra. A operação surge na sequência da recente vaga migratória vinda de Marrocos, com destino a Ceuta, visando a detecção preventiva de embarcações associadas à migração irregular e a outras atividades ilícitas. As autoridades de Rabat quebraram o silêncio sobre a recente crise migratória em Ceuta, confirmando a morte de 11 pessoas do lado marroquino, 10 por afogamento e uma por queda acidental numa zona rochosa. Em reação à entrada massiva de migrantes no enclave espanhol, o Ministério do Interior de Marrocos atribuiu a origem dos acontecimentos à interpretação errada de uma decisão do Supremo Tribunal de Espanha. O presidente dos Estados Unidos, Donald Trump, anunciou que as negociações diplomáticas com o Irão vão recomeçar hoje à tarde, tendo como objetivo reabrir o Estreito de Hormuz e resolver as divergências relativas ao programa nuclear iraniano. Sem revelar o local ou os intervenientes dos encontros, Trump justificou esta retoma negocial como a razão para ter ordenado a suspensão do ataque militar que estava a ser preparado contra o Irão. Entretanto, Israel transmitiu aos Estados Unidos graves preocupações de segurança quanto à proposta de acordo de desarmamento com o Hamas, alertando, através do porta-voz do gabinete do primeiro-ministro, Benjamin Netanyahu, que as suas informações indicam que o grupo pretende reconstruir a sua capacidade militar em vez de se desmilitarizar. As autoridades israelitas reiteraram ainda que as suas forças não se retirarão de Gaza, onde controlam mais de 60% do território, antes do efetivo desarmamento do grupo, temendo que uma saída antecipada permita ao Hamas expandir a sua presença, reconstruir infraestruturas terroristas e lançar novos ataques contra Israel. Foi o essencial da informação para esta segunda-feira, 3 de agosto. Tenha a continuação de um ótimo dia.
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0: Damos agora conta das previsões do estado do tempo para segunda-feira, 3 de agosto. Céu com períodos de muita nebulosidade, apresentando-se geralmente muito nublado no litoral a norte do Cabo Carvoeiro e pouco nublado ou limpo na região sul. Períodos de chuva fraca ou chuvisco no litoral a norte do Cabo Carvoeiro. O vento deverá ser, em geral, fraco do quadrante oeste, tornando-se moderado até 30 km/h a partir da tarde e superando por vezes forte até 40 km/h nas terras altas das regiões centro e sul até ao início da manhã e também a partir do final da tarde. Há possibilidade de formação de neblina ou nevoeiro matinal no litoral oeste e prevê-se pequena descida da temperatura. As máximas previstas são de 25 graus para o Porto, 27 para Lisboa, 28 para Coimbra e também para Faro e 29 para Santarém.
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0: São 10 horas.
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Oh, muito bom dia para todos vós, meus amigos, que o microfone está um pouquinho desviado, mas agora já está aqui assim junto de mim. Eu gosto muito mesmo, microfone, é uma maravilha. Meus amigos, muito bom dia para todos vós. Estamos a iniciar o nosso programa de hoje e foi o agrupamento de escolas de Vouzela que iniciou o programa musicalmente falando. E o programa de hoje, vamos ter aqui músicas, bandas de música, e a primeira chega-nos de Turruzelo, que é de onde? Próximo da Serra da Estrela, Conselho de Ceia. Vamos ouvir esta banda ali no sopé da Serra da Estrela.

Iniciamos bem com a banda de Turruzelo do Conselho de Ceia. E vamos continuar com mais uma peça.

Uma excelente banda de música por aqui está a passar, que todos nós já sabemos que é de Turrozelo, Conselho de Ceia, e eles vão terminar a sua atuação com mais uma peçazinha, porque eu quero passar o máximo de bandas neste programa de hoje. E porquê? Porque as peças são realmente um pouco avançadas, avançadas nos minutos, mas estas têm 5, 6, 7 minutos e ouvem-se muito bem.

0: Maravilha! Iniciamos o programa de hoje.
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0: É isso mesmo. Está tudo dito, já sabe onde é que está e com quem está. Depois de ceia, estes instrumentos sabe que têm aquela aragenzinha da Serra da Estrela. E até os instrumentos e aquelas vozes também. Portanto, cuidado, porque a Serra da Estrela é fria, mas o frio nunca fez mal a ninguém. Eu acho que não. A chuva, talvez. Ecos da História. Por aqui passou esta banda do Conselho de Ceia. E agora, a Filarmónica de Abrunheira. Um concerto de amor que eles deram no castelo de Montemor-o Velho. É ali próximo de Coimbra, entre Coimbra e Figueira da Foz. Portanto, esta banda de Abrunheira vai também passar por aqui. Foi fundada no ano de 1881. Tem poucos anos. Tem poucos anos, não é?

A banda de música de A Brunheira neste concerto de amor. É assim que eu tenho aqui, a Filarmónica da Brunheira, fundada em 1881, deu um concerto de amor no Castelo de Montemor. E agora vamos para outra peça.

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1: E vamos continuar com a apresentação de bandas de música do nosso país. Agora vamos até Lessa, Matosinhos. A Filarmónica Recreio Artístico, que foi fundada no ano de 1886. Que maravilha ouvir estas bandas com tantas músicas, com tantos músicos a tocar. São músicos do nosso país. Afinal, o nosso país está cheio de músicos, não é? É só músicos, só músicos. Mas há músicos em todo o lado, o que é que julga? Ah, pensa que é só aqui? Não, há em todo o lado. E deitam música para aí fora, para aí fora, para aí fora, e o povo é que vai pagando a música, pois claro, então como é. Aí está, Lessa, Matosinhos.

E como estamos em Lessa, Matosinhos, vamos aproveitar e vamos à festa do Senhor de Matosinhos. É isso mesmo. Vamos à festa.

0: Acabou-se.
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0: Pois é, meus amigos, estamos...
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0: Já sabe como é, o piloto automático, tipo, não perdoa ninguém, ninguém, ninguém. E agora? Estamos quase a chegar ao final desta primeira hora. Vamos ouvir mais uma musiquinha de uma banda de música e depois vamos andar de avião. É isso mesmo. Para irmos assistir a um concerto de uma banda musical na Madeira, Câmara de Lobos. Mas, entretanto, vamos aguardar o intervalozinho que ele está a chegar aí dentro de minutos, está a chegar aí, e também são os minutinhos curtos, o intervalo, e voltamos depois para a segunda hora. Vejam bem, uma hora, só passei 3 bandas. Agora, na segunda hora, vou passar outras 3 bandas, com certeza. Mas já não é mal, mas já não é mal.

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Ai, que vocês nem acreditam, como é que estes elementos de Câmara de Lobos, da Banda Municipal, na Madeira, chegaram aqui assim. Depois do intervalozinho, eu disse, vamos tomar um cafezinho, quem sabe o que é que eles tomaram, não foi café nenhum, foi uma poncha. Tomaram cada um uma poncha e agora vêm coradinhos, pá, e vêm com vontade de continuar. Ah, querem continuar? Força, amigos! Vamos embora!

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1: Continuamos em Câmara de Lobos, Madeira, a sua banda municipal.

poncha. Já estou a ver que dá força. Saúde! Eu não digo que dá força e saúde. Câmara de Lobos, Madeira.

Ora, muito bem, e parece que terminaram. Não? Não? Estão a dizer que não? Estão a dizer que não? Estão com o dedo no ar? Mais uma? Eu não digo. Com a poncha, ninguém nos cala. Ninguém os cala. Câmara de Lobos, Madeira, a sua banda municipal. Vamos a ela. Molhar os pés. Ah, é, foi o que me disseram. Tens que ir molhar os chispes ao mar da Madeira. É, pronto, então lá vamos. Pronto, vamos até ao mar. Não há problema nenhum. Qual é? Olha que bonito estar à beira do mar a ouvir esta musiquinha.

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1: Meus amigos, estivemos em Câmara de Lobos, Madeira, e ouvimos a sua banda musical. E digo-vos que eles tocam muito bem, mas tocaram muito melhor depois de terem tomado uma ponchazinha. Eles lá, quando se fala de café, está bem, um cafezinho, venha um cafezinho, depois pedem uma poncha. são grandes pessoas, aquilo são... É um povo excepcional, a Madeira. Já lá estive 3 vezes e gostei muito, foi muito bem tratado. Agora, já estamos cá em Portugal, na metrópole, como nós dizíamos no ultramar, e fomos até Fermentelos, é Águeda, e vamos ouvir a banda nova de Fermentelos.

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1: Uma vez mais, muito bom dia para todos os ouvintes que estão na sintonia da VFM. Estamos em Águeda Fermentelos, assim é que é. Porque há Fermontelos, isso pertence a São Pedro do Sul, e Fermentelos é Águeda. E a sua banda, que temos estado aqui sem ouvir, a primeira peça, foi fundada no ano de 1921. Vamos então para mais uma peça de Fermentelos, Águeda.

A banda nova de Fermentelos, Agda, vai terminar a sua atuação com uma peça que tem o título Agda Florida. Isto em termos musicais deve ser muito... Ai, minha Nossa Senhora, que eu só agora que reparei que esta peça tem 12 minutos. Olha, pronto, olha, isto é quem tomou uma poncha. Pois, antes de sair da Madeira, pimba! Uma poncha para dentro e agora não há ninguém que te pare. Fernando!

0: Vamos ouvir a banda de música, banda nova de Fermentelos Águeda. Está na companhia da VFM e estamos quase a terminar o programa de hoje.
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0: É isso mesmo. E vamos então terminar em termos de bandas musicais. E esta é a sexta banda, já sabia, já tinha feito as continhas. Já sabia que nestas duas horas não passava mais de seis bandas. E a última é de Vizela. Vamos ouvir a banda de Vizela. É Porto.

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1: Meus queridos amigos ouvintes da VFM e deste programa.
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7: Está no ar o News Flash com o essencial da informação para esta segunda-feira, 3 de agosto. A circulação na linha do Norte foi totalmente restabelecida nesta madrugada após ter estado cortada nos dois sentidos entre Vila Franca de Xira e Castanheira do Ribatejo, devido a um incêndio em Vila Franca de Xira. O fogo, que consumiu entre 5 a 7 hectares de mato e condicionou também o trânsito na ponte Marechal Carmona, entrou em fase de resolução por volta da meia-noite, tendo chegado a ser combatido por cerca de uma centena de operacionais e 30 veículos. O comandante dos Bombeiros Voluntários Vila Franca de Xira, Pedro Carolino, especificou os constrangimentos derivados deste incêndio.
8: Há uma rotação de vento durante aquilo que era a fase do combate e também algumas linhas de água, umas valas que existentes aqui nesta zona do terreno, que nos dificultaram aquilo que era a progressão. Tivemos um incêndio em mato com início às 19h58, que entrou em resolução às 23h20. Tivemos condicionada a Estrada Nacional 10 de acesso à ponte Marechal Carmona, neste momento já reaberta sem qualquer tipo de perigo. Tivemos também condicionado a Avenida dos Gaibéus, neste momento cortada devido aos meios de socorro existentes, e também a Linha do Norte cortada com início às 22h45.
7: Os professores receberam na última quarta-feira mais de 20 mil pedidos de reapreciação de exames nacionais, um volume que quintuplicou em relação aos registros de 2025. Perante a obrigatoriedade de divulgar os resultados até à próxima sexta-feira, os docentes alertam que o prazo disponível para analisar todas as provas é francamente curto. O Governo adiou a entrada em funcionamento do novo programa de recuperação das listas de espera para cirurgias, que deveria ter entrado em vigor este sábado, determinando que a sua aplicação só ocorrerá quando todas as unidades hospitalares partilharem o mesmo sistema informático. Apesar do adiamento, a Ordem dos Médicos e os administradores hospitalares manifestam forte preocupação com a quebra na atividade cirúrgica, que em alguns hospitais registra já reduções na ordem dos 30%. O número de beneficiários do complemento solidário para idosos cresceu 75% entre abril de 2024 e junho de 2026, passando de cerca de 140 mil para um recorde histórico de 245.500 pessoas, informou o Ministério do Trabalho, Solidariedade e Segurança Social. Além da expansão do apoio a mais 105 mil idosos de baixos recursos, registou-se um aumento significativo dos montantes atribuídos. Em junho de 2026, mais de metade dos beneficiários passou a receber mais de 200 euros mensais, grupo que subiu de 45 mil para 132 mil pessoas, registando-se ainda um em cada cinco idosos a oferir um valor superior a 300 euros por mês. A Polícia Marítima e a Marinha Portuguesa, em articulação com a Unidade de Controlo Costeiro e de Fronteiras, da GNR, estão a reforçar a vigilância na orla costeira do Algarve, através de patrulhas diárias por mar e terra. A operação surge na sequência da recente vaga migratória vinda de Marrocos, com destino a Ceuta, visando a detecção preventiva de embarcações associadas à migração irregular e a outras atividades ilícitas. As autoridades de Rabat quebraram o silêncio sobre a recente crise migratória em Ceuta, confirmando a morte de 11 pessoas do lado marroquino, 10 por afogamento e uma por queda acidental numa zona rochosa. Em reação à entrada massiva de migrantes no enclave espanhol,

0: O Ministério do Interior de Marrocos atribuiu a origem dos acontecimentos à interpretação errada de uma decisão do Supremo Tribunal de Espanha. O presidente dos Estados Unidos, Donald Trump, anunciou que as negociações diplomáticas com o Irão vão recomeçar hoje à tarde, tendo como objetivo reabrir o Estreito de Hormuz e resolver as divergências relativas ao programa nuclear iraniano. Sem revelar o local ou os intervenientes dos encontros, Trump justificou esta retoma negocial como a razão para ter ordenado a suspensão do ataque militar que estava a ser preparado contra o Irão. Entretanto, Israel transmitiu aos Estados Unidos graves preocupações de segurança quanto à proposta de acordo de desarmamento com o Hamas, alertando, através do porta-voz do gabinete do primeiro-ministro, Benjamin Netanyahu, que as suas informações indicam que o grupo pretende reconstruir a sua capacidade militar em vez de se desmilitarizar. As autoridades israelitas reiteraram ainda que as suas forças não se retirarão de Gaza, onde controlam mais de 60% do território, antes do efetivo desarmamento do grupo, temendo que uma saída antecipada permita ao Hamas expandir a sua presença, reconstruir infraestruturas terroristas e lançar novos ataques contra Israel. Foi o essencial da informação para esta segunda-feira, 3 de agosto. Tenha a continuação de um ótimo dia.
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2: Olá, malta! Sejam bem-vindos a mais um Cuidado, Cuidadinho, que ele está na cozinha. Eu sou o Emanuel Moura e hoje vou ensinar-lhe a fazer perninhas de frango com tomate. Ai, que cuchi-cuchi que ele está. Pois é, parece improvável, mas olha que é incrível. Precisamos de 6 pernas de frango, 3 tomates maduros, 1 cebola média, 2 dentes de alho, 1 folha de louro, 3 colheres de sopa de azeite, salsa, sal e pimenta. Atenção, arranje frangos que estejam acordados, porque eles quando estão a dormir só têm uma perna. Pois precisava de 6 frangos. Assim só precisa 3 frangos para 6 pernas. Ok. Comece por cortar em pequenos cubos a cebola, os alhos e os tomates. Depois coloque-os num tacho e junte as pernas de frango, o louro e o azeite. Tempere depois com sal a gosto. Leve a lume brando durante cerca de 20 minutos com tampa. Junte depois a salsa picada e a pimenta moída. Desligue o fogão e deixe repousar mais 5 minutos antes de servir. Acompanhe assim com massinha ou com arroz e batata frita.
3: É muito bom!
2: E já sabe, para 6 pernas de frango, 3 frangos. A menos que estejam a dormir, ok? Para voltar a ouvir esta e mais receitas, tem que ir ao podcast da sua rádio, está bem?
3: Portem-se bem, pessoal trabalhador. Tchau!
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2: Ora, sejam bem-vindos a mais um Cuidado que ele está na cozinha. Eu sou o Emanuel Moura e hoje vou ensinar-lhe a fazer tiras de peru com molho de amendoim. Cachau! Que informação dramática! Precisamos, e os ingredientes são bifes de peru, 600 gramas, 1 colher de chá e 1 colher de sopa de sal, 1 colher de café de cominhos moídos, 1 colher de sopa de caril em pó, 1 colher de chá de alho em pó, 1 colher de chá de noz moscada, 1 quanto baixo de mistura de pimentas em moinho, 3 colheres de sopa de azeite, 120 gramas de cebola picada, 300 gramas de arroz basmati, 1 limão, 6 decilitros de água, 2 colheres de sopa de manteiga de amendoim, 3 colheres de sopa de molho de tomate com basílico, 25 gramas de sultanas douradas, 100 gramas de tomate cherry e 150 gramas de rúcula. Ui! São muitos ingredientes. Portanto, tem mesmo que ir ao podcast, voltar a ouvir e tirar os seus apontamentos. Está bem? Começamos por cortar os bifes de peru em tiras e temperá-las com 1 colher de chá de sal, cominhos, o caril, o alho em pó, noz moscada e 1 pitada de pimenta. E misture tudo muito bem misturado. Depois aqueça metade do azeite na frigideira, junte as tiras de carne e salteie-as em lume forte, mexendo frequentemente a cada 3 minutos. Depois adicione a cebola picada, tape e deixe cozinhar com um lume moderado mais 5 minutos. De seguida aqueça o restante azeite num tacho, adicione o arroz e frite-o rapidamente. O passo seguinte é juntar 1 ou 2 tiras da casca do limão à água a ferver e ao restante sal. Mexa com um garfo, tape e cozinhe durante cerca de 15 minutos. Depois adicione a manteiga de amendoim às tiras de carne e quando estiver derretida, junte o molho de tomate, as sultanas e o tomate cortado ao meio. Tape depois, deixe apurar mais 5 minutos. Na altura de servir, decore com o limão cortado em rodelas e acompanhe com o arroz basmati e as folhas de rúcula. É delicioso! É muito bom, dá um bocadinho de trabalho, mas faz-se rapidamente. Para voltar a ouvir esta e mais receitas, tem que ir ao podcast da sua rádio, que está tudo explicadinho. Está bem? Quanto a mim, por hoje é tudo. Eu vou ali, já venho, está bem? Portem-se bem, pessoal. Tchau!
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9: Fique por dentro, já a seguir, VFM e a sua região em destaque. As festas do Castelo, consideradas as festividades mais importantes do Conselho de Vouzela, realizam-se tradicionalmente no primeiro fim de semana de agosto e contam com uma história de mais de 100 edições. O evento, que este ano decorrerá entre os dias 5 e 10 de agosto, atrai milhares de pessoas ao centro da vila para celebrar o aniversário de elevação de Vouzela a Conselho e exaltar as tradições históricas da região. Paralelamente às celebrações principais, o programa enriquece-se com diversas atividades culturais de relevo, como o Festival Internacional de Folclore, que reúne ranchos locais e de vários pontos do país, contando este ano com um grupo da Croácia e outro do Panamá. O cartaz musical é outro dos grandes atrativos destas festas, trazendo ao palco alguns dos artistas mais reconhecidos do panorama nacional. Na edição deste ano, os destaques começam na quarta-feira, dia 5, com um concerto conjunto da banda Quinta do Bil e da Sociedade Musical Vouzelense, seguido por Micael Carreira, na quinta-feira, dia 6, e Pedro Abrunhosa, na sexta-feira, dia 7. O fim de semana encerra em grande com a atuação do artista Loner Johnny, no sábado, dia 8, e o espetáculo dos Caretos, no domingo, dia 9, prometendo mobilizar multidões até ao último dia do evento, que encerrará no dia 10, na segunda-feira, com a banda Remember. Os protocolos da edição de 2026 do Programa Municipal Eixo Cultura de Viseu já foram formalizados, destacando-se por um reforço de 20% no seu financiamento total, que subiu de 800 mil para 960 mil euros. A ampliação do período de candidaturas permitiu a submissão de 134 projetos, resultando na aprovação de 64 candidaturas destinadas a apoiar iniciativas consolidadas, criação artística e talentos emergentes do Conselho de Viseu. O Presidente da Câmara Municipal de Viseu, João Azevedo, congratulou-se com o crescimento do programa, sublinhando que a vitalidade do setor demonstra a apetência cultural da região e o compromisso da autarquia em continuar a reforçar estas verbas no futuro. Para aprimorar as próximas edições e adaptar-se às novas exigências dos artistas e entidades locais, o município vai iniciar agora uma fase de auscultação junto dos agentes culturais. Já foi inaugurado o novo Espaço Cidadão de Manhoço, numa cerimónia que contou com a presença do Presidente da Câmara Municipal de São Pedro do Sul, Pedro Moro, dos vereadores Carlos Laranjeira e Sofia Neves e do Presidente da Junta Local, Domingos Duarte. O novo ponto de atendimento destina-se a servir os residentes de Manhoço e das freguesias limítrofes, com o objetivo de simplificar o contacto entre a população e o Estado, através da aproximação dos serviços públicos à comunidade. Com a abertura deste balcão único, que reúne valências da administração central, local e de entidades privadas de interesse público, o Conselho de São Pedro do Sul passa a contar com um total de 6 espaços cidadão. Esta rede assegura uma cobertura integral do território municipal, permitindo aos munícipes tratar de diversos assuntos administrativos de forma mais rápida e conveniente, sem a necessidade de efetuar grandes deslocações. O Executivo Municipal de Tondela aprovou em sessão pública a atribuição de um montante global de 68.757 € em apoios financeiros destinados a várias juntas de freguesia e associações locais. Do valor total, a Junta de Freguesia de Vilar de Besteiros receberá 17.284 € para a realização de obras na sua sede, construção de sanitários no cemitério e terraplanagens junto à Capela da Freixeda. Foram também contempladas com verbas a Junta de Freguesia de Lagiosa do Dão, com 14.400 € e a União de Freguesias de Tondela e de Nanduf, com 10.000 € destinadas à promoção das festas da vila e das festas da mata, respectivamente. No âmbito associativo, a cooperativa Vários foi apoiada com 14.500 € pela organização do 3º Encontro de Desporto Inclusivo e a Sociedade Filarmónica Tondelense recebeu 1.760 € pela realização de um concerto solidário a favor dos bombeiros do concelho. Por fim, a Associação de Educação Física e Desporto de Tondela recebeu 10.813 € para fazer face aos custos de participação dos seus atletas no Eurogym 2026, em Itália, e no Campeonato Europeu All Dance, na Grécia, tendo a autarquia aprovado igualmente um voto de congratulação à coletividade por esta representação internacional. O resumo da informação regional fica por aqui. Tenha um ótimo início de semana.
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0: São 13 horas.
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0: São 15 horas.
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0: São 16 horas. 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

Olá, viva! Então aqui estou eu, Rui Cardoso, para vos fazer companhia com mais um Legendado em Português, mais duas horas de música da expressão portuguesa aqui na vossa rádio, sempre com boa disposição, animação e alguma confusão pelo meio e também com as nossas rúbricas habituais. Vamos então à música para iniciar esta emissão de hoje do Legendado em Português. É muito bom ter-vos aí desse lado. Será?

Já demos início à nossa emissão de hoje do Legendado em Português, sabendo que nesta primeira hora temos as nossas duas rubricas habituais, temos um minuto de saúde, que é assim vapt-vupt, e também temos a MPB vista por Cláudio Canadá, e temos vocês aí desse lado que são uma peça importante de todas as emissões do Legendado em Português. Meu nome é Rui Cardoso e estou aqui todas as semanas na vossa rádio para vos fazer, ou pelo menos tentar fazer, a melhor companhia.

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3: Chegou o momento da primeira rúbrica desta nossa primeira hora. É um minutinho de saúde a passar por aqui no Legendado em Português.
4: Está no ar o Minuto de Saúde aqui na tua rádio. Mesmo quando achas que estás a comer de forma saudável, o açúcar pode estar escondido em muitos alimentos. Molhos, cereais, pão de forma, iogurtes, bebidas light e até produtos salgados podem ter açúcar adicionado. E o consumo em excesso está ligado à obesidade, diabetes tipo 2 e problemas cardiovasculares. Ler os rótulos com atenção é uma boa prática. Muitas vezes o açúcar aparece com outros nomes: xarope, frutose, sacarose, dextrose. Menos açúcar, mais saúde. Voltamos em breve com mais um Minuto de Saúde. Simples, direto e sempre útil.
3: Estivemos então com o Minuto de Saúde aqui no Legendado em Português e vamos voltar à música.
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0: Começou por aqui o nosso pequeno bloco de comerciais, depois veio a música e agora é a altura de ficarmos com a MPB vista por Cláudio Canadá, ele que nos traz a música que nos chega do outro lado do Atlântico.
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2: Olá, meu amigo Rui Cardoso e amigos do Legendado em Português. Eu sou o Cláudio Canadá, de volta com a nossa rúbrica falando da boa música brasileira. Já apresentamos diversos gêneros, diversos artistas nos mais variados estilos. E hoje vamos conhecer um artista brega. Ele é considerado um dos reis do brega no Brasil. Reginaldo Rossi foi cantor e compositor conhecido como Rei do Brega. Ele foi estudante de graduação em Engenharia Civil por 4 anos e foi professor de física e matemática. Com influência de Elvis Presley e dos Beatles, Reginaldo Rossi começou a carreira artística cantando rock e foi vocalista em boates no Brasil, iniciando a sua jornada nos anos 60. No início da carreira, ele abria os concertos de nada mais, nada menos que Roberto Carlos. Reginaldo Rossi colecionou sucessos e histórias ao longo da carreira de quase 50 anos. Assim, o clássico de Reginaldo Rossi, Garçom. Esta música muita gente conhece em Portugal. Na próxima semana, o seu amigo Cláudio Canadá vai estar de volta no Legendado em Português, trazendo sempre mais um grande nome da música brasileira. Um grande abraço e até lá!

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1: Estivemos então com a presença habitual do Cláudio Canadá, ele que nos vem falar sempre uma música sobre uma música do outro lado do Atlântico, do Brasil, do nosso país irmão. Vamos continuando aqui na nossa edição de hoje do Legendado em Português e vamos caminhando para os finalmente desta nossa primeira hora de emissão.

Pois é, estamos mesmo a caminho do final desta nossa primeira hora, sabendo que ainda temos mais 60 minutos de legendado em português, e eu espero que vocês continuem na nossa sintonia. Até já! Um dia.

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0: São 17 horas. 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
1: Estou de volta para a segunda hora do Legendado em Português aqui, que acontece todas as semanas nesta vossa rádio e na sintonia perfeita para ouvir a música da expressão portuguesa. Vamos então iniciar esta nossa segunda hora, lembrando que temos também mais duas rubricas que nos fazem companhia, como habitualmente.
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Espero sinceramente que a vossa semana tenha decorrido da melhor maneira possível, sem algum contratempo. Eu sei que está complicado, mas vamos continuando aqui com a música da expressão portuguesa no Legendado em Português. O meu nome é Rui Cardoso e gosto muito de estar aqui convosco durante estas duas horinhas bem dispostas, com alegria e diversão e a confusão habitual aqui do vosso amigo. Marará.

0: Chegou o momento de irmos até ao fundo do baú, mas mais uma vez vou buscar uma relíquia da música ligeira portuguesa aqui no Naftalina com o Rui Cardoso.
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0: Falo hoje de João Maria Tudela. Filho de família brazonada e de Aveiras, João Maria Tudela nasce em Moçambique em 1929. Até aos 13 anos, estuda na África do Sul. Mais tarde, em Lourenço Marques, começa a atuar como solista no Liceu Salazar. Tocava piano, guitarra, viola e harmónica sem saber música. A sua vinda para Coimbra como estudante vai acentuar a sua tendência artística. Junta-se aos grupos académicos e, se os seus estudos não progridem, por aí além o talento desenvolve-se. Por imposição familiar, volta a Moçambique, empregando-se primeiro na Companhia de Seguros Império e depois na Shell, onde permanece durante uma década como responsável comercial. É por esta altura que desenvolve o seu talento como jogador de ténis, chegando a ser um dos melhores atletas de Moçambique naquela modalidade. Mas João Maria tem a música dentro de si. Nunca deixou de cantar, sobretudo o fado de Coimbra, e a sua fama torna-se grande em todo o território moçambicano. Começa também a interessar-se pela música africana. Nos anos seguintes, continua a gravar e a atuar naquele país, iniciando uma parceria com a orquestra de Dan Hill, que o acompanhará nos principais êxitos da época. Em 1959, João Maria Tudela cria então o seu primeiro e maior êxito de sempre, Canimambo, que fará a grande carreira em Portugal continental, nos Estados Unidos e na América do Sul. Defendendo sempre o seu estatuto de amador, é convidado para uma digressão ao Brasil. No regresso, passa por Portugal, onde a pressão para que o maior cartaz turístico de Moçambique, a Quincistão, é tal que, poucos meses depois, retorna para ficar definitivamente como profissional. No início da década de 60, João Maria Tudela entra no meio artístico português pela porta grande. O seu estilo elegante conquistou-lhe uma legião de adeptos e uma carreira coroada por inúmeros prémios, entre os quais o Prémio da Crítica O Melhor da TV em 62. Em 1968, após ter sido proibido de voltar à RTP, na sequência da interpretação de Cama 4, Sala 5 de José Carlos Ari dos Santos e Nuno Nazaré Fernandes, Tudela resolve terminar a sua carreira. Os seus últimos anos de intervenção artística são marcados por uma crescente exigência quanto aos temas e por uma aproximação aos autores mais críticos do regime. Vamos ouvir o seu tema, Canimambo.

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1: Sou por aqui mais uma boa recordação das nossas vozes bem portuguesas, aqui no Naftalina com Rui Cardoso. Por aqui, vamos continuando com mais música da expressão portuguesa, sempre presente aqui nas emissões regulares do Legendado em Português.
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0: Agora chegou a altura de abrir a antena ao Em Linha com a Deco. A Graça Cabral marca a presença mais uma vez aqui na emissão do Legendado em Português, com dicas e sugestões que a Deco nos traz aqui semanalmente.
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2: Bem-vindos ao Em Linha com a Deco. Abrimos o mês de agosto e desejamos a todos um verão muito divertido e seguro, e temos algumas dicas para partilhar com todos os ouvintes relativamente ao gozar as férias de verão em segurança. A Deco associou-se à Bandeira Azul para partilhar alguns conselhos que podem ajudar a proteger as praias e os oceanos sem deixar que os turistas, que os consumidores aproveitem também a época balnear, e não há nada como as praias portuguesas, que são realmente fora de série. Segue então alguns conselhos a todos os consumidores que estão neste momento a passar as suas merecidas férias de verão. Em primeiro lugar, não se esqueça de colocar o lixo nos recipientes adequados. Todas as praias, independentemente de serem municipais ou concessionadas, têm recipientes para o lixo. Devemos também, durante as férias, separá-lo e colocá-lo nos recipientes adequados, nos contentores adequados. Aconselhamos também que leve água e comida em embalagens reutilizáveis, portanto, vamos poupar no lixo e vamos dizer não ao plástico mais, utilizando caixas que são ou embalagens que são reutilizáveis e que podem fazer, enfim, as suas férias de verão todas levando água e comida nessas embalagens. Não leve conchas para casa. É uma forma, obviamente gostamos muito de as ver e devem lá continuar na praia, mas é uma forma de mantermos a biodiversidade e o ecossistema em forma, digamos assim, é proteger a praia e os oceanos. Não pise as dunas, são também áreas protegidas e desta forma, como eu dizia há pouco, está a proteger a biodiversidade da costa portuguesa. Participe em atividades de sensibilização ambiental, pode envolver os mais pequeninos, limpar a praia, organizar a zona dos chapéus, poupar no espaço que ocupa, de forma a que todos tenham a sua zona no areal, evitando, obviamente, algumas atividades que podem causar também ruído e mal-estar para os outros que estão à sua volta. Escolha protetores solares naturais, assim vai cuidar da sua pele, não se esqueça, é muito importante, mas vai também cuidar do meio ambiente. E finalmente, um conselho válido para quem está no campo, não só na praia, informe-se sobre a indicação de preços na restauração. Esta é uma questão muito reclamada neste período de verão e relembramos que o preço de venda e o preço por unidade de medida devem ser indicados de forma visível, inequívoca e facilmente legível por qualquer consumidor, nada de letras pequeninas ou grafismos que não sejam facilmente legíveis. Se o estabelecimento tiver espaço exterior, esplanado ou terraço, é certo que podem praticar preços diferentes. Um gelado consumido na esplanada pode ser mais caro do que outro que é comprado no interior, mas essa informação tem de estar claramente e inequivocamente afixada para que o consumidor saiba dessa diferença de preços. Tudo isto para que tenha umas férias de verão muito divertidas e também sem conflitos. Se precisar de mais informação, passe por deco.pt, encontre lá os nossos contactos. Estamos ao dispor de todos os consumidores e renovo os votos de um verão muito divertido. Até breve.
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0: Estivemos mais uma vez em Linha com a Deco, a presença habitual aqui na segunda hora do Legendado em Português. Também a música da expressão portuguesa é a presença habitual, como não poderia deixar de ser aqui no Legendado em Português.

está feita por hoje mais uma emissão do Legendado em Português. É muito bom contar com a vossa companhia todas as semanas durante estas duas horinhas. Então, para a semana, fiquem contra o mercado para mais uma emissão do Legendado em Português aqui na vossa rádio. Eu sou o Rui Cardoso, despeço-me com votos de uma fantástica semana e protejam-se da chuva. Pois é, porque ela não nos parece querer largar. Beijinhos e abraços!

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0: São 18 horas. 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
5: Fique por dentro, já a seguir, VFM e a sua região em destaque. As festas do Castelo, consideradas as festividades mais importantes do Conselho de Vouzela, realizam-se tradicionalmente no primeiro fim de semana de agosto e contam com uma história de mais de 100 edições. O evento, que este ano decorrerá entre os dias 5 e 10 de agosto, atrai milhares de pessoas ao centro da vila para celebrar o aniversário de elevação de Vouzela a Conselho e exaltar as tradições históricas da região. Paralelamente às celebrações principais, o programa enriquece-se com diversas atividades culturais de relevo, como o Festival Internacional de Folclore, que reúne ranchos locais e de vários pontos do país, contando este ano com um grupo da Croácia e outro do Panamá. O cartaz musical é outro dos grandes atrativos destas festas, trazendo ao palco alguns dos artistas mais reconhecidos do panorama nacional. Na edição deste ano, os destaques começam na quarta-feira, dia 5, com um concerto conjunto da banda Quinta do Bil e da Sociedade Musical Vozelense, seguido por Micael Carreira na quinta-feira, dia 6, e Pedro Abrunhosa na sexta-feira, dia 7. O fim de semana encerra em grande com a atuação do artista Loner Johnny no sábado, dia 8, e o espetáculo dos Caretos no domingo, dia 9, prometendo mobilizar multidões até ao último dia do evento, que encerrará no dia 10, na segunda-feira, com a banda Remember. Os protocolos da edição de 2026 do Programa Municipal Ex-Cultura de Viseu já foram formalizados, destacando-se por um reforço de 20% no seu financiamento total, que subiu de 800 mil para 960 mil euros. A ampliação do período de candidaturas permitiu a submissão de 134 projetos, resultando na aprovação de 64 candidaturas destinadas a apoiar iniciativas consolidadas, criação artística e talentos emergentes do Conselho de Viseu. O Presidente da Câmara Municipal de Viseu, João Azevedo, congratulou-se com o crescimento do programa, sublinhando que a vitalidade do setor demonstra a apetência cultural da região e o compromisso da autarquia em continuar a reforçar estas verbas no futuro. Para aprimorar as próximas edições e adaptar-se às novas exigências dos artistas e entidades locais, o município vai iniciar agora uma fase de auscultação junto dos agentes culturais. Já foi inaugurado o novo Espaço Cidadão de Manhoço, numa cerimónia que contou com a presença do Presidente da Câmara Municipal de São Pedro do Sul, Pedro Moro, dos vereadores Carlos Laranjeira e Sofia Neves e do Presidente da Junta Local, Domingos Duarte. O novo ponto de atendimento destina-se a servir os residentes de Manhoço e das freguesias limítrofes, com o objetivo de simplificar o contacto entre a população e o Estado, através da aproximação dos serviços públicos à comunidade. Com a abertura deste balcão único, que reúne valências da administração central, local e de entidades privadas de interesse público, o Conselho de São Pedro do Sul passa a contar com um total de 6 espaços cidadão. Esta rede assegura uma cobertura integral do território municipal, permitindo aos munícipes tratar de diversos assuntos administrativos de forma mais rápida e conveniente, sem a necessidade de efetuar grandes deslocações. O Executivo Municipal de Tondela aprovou em sessão pública a atribuição de um montante global de 68.757 euros em apoios financeiros destinados a várias juntas de freguesia e associações locais. Do valor total, a Junta de Freguesia de Vilar de Besteiros receberá 17.284 euros para a realização de obras na sua sede, construção de sanitários no cemitério e terraplanagens junto à Capela da Freixeda. Foram também contempladas com verbas a Junta de Freguesia de Lagiosa do Dão, com 14.400 euros, e a União de Freguesias de Tondela e de Nanduf, com 10.000 euros, destinadas à promoção das festas da vila e das festas da mata, respectivamente. No âmbito associativo, a cooperativa Vários foi apoiada com 14.500 euros pela organização do 3º Encontro de Desporto Inclusivo e a Sociedade Filarmónica Tondelense recebeu 1.760 euros pela realização de um concerto solidário a favor dos bombeiros do concelho. Por fim, a Associação de Educação Física e Desporto de Tondela recebeu 10.813 euros para fazer face aos custos de participação dos seus atletas no Eurogym 2026, em Itália, e no Campeonato Europeu All Dance, na Grécia, tendo a autarquia aprovado igualmente um voto de congratulação à coletividade por esta representação internacional. O resumo da informação regional fica por aqui. Tenha um ótimo início de semana.
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0: São 19 horas.
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0: Viva a todo o nosso auditório. Hoje, no Toques de Bola, temos Eugénio Queiroz, uma figura mítica do jornalismo esportivo.
1: Bom, mítica.
0: Com muita experiência, com muitos anos, sabedoria. Por isso, Eugénio, é um prazer. E deixa-me começar pela primeira pergunta: que futebol é que jogava naqueles anos 80 no Bento?
1: Epá, o. Já passaram muitos anos, não é? Já passaram muitas épocas. A década de 80 foi uma boa década para o futebol português, como todos sabem. Tivemos no Campeonato da Europa na fase final em 84, fomos ao Mundial de 86, o Futebol Clube do Porto foi campeão europeu, ganhou a Supertaça Europeia, ganhou a Taça Intercontinental. O Benfica esteve numa final europeia, só eu duas até,
0: Sim.
1: que perdeu, mas portanto foi um ano, foi uma década excelente para o futebol português. E como lembro, dos jogos do Académico de Viseu, para ser muito sincero, é nada.
0: Sim.
1: Hoje, nada. Portanto, já passaram, são muitos anos, são muitos
0: Sim.
1: jogos a ver futebol, é complicado reter uma equipa. Tive que revir aqui ao 0-0 para tentar perceber que equipa é que o Académico de Viseu tinha nessa altura. A grande memória que eu tenho do Académico de Viseu é dos jogos com o meu clube, o Leixões.
0: Sim.
1: Porque os adeptos de Leixões não gostavam nada de vir a Viseu, porque levavam sempre porrada aqui em Viseu. Estavam habituados a dar porrada onde iam. E havia duas deslocações que eram sempre complicadas para os adeptos de Leixões. Nesses tempos, que era Lourosa, onde também levavam porrada, que era isso, e era Viseu. Eu vi durante muitos anos os adeptos de Leixões a lembrarem que quando vieram. Não devem ter tratado muito bem os adeptos do Académico quando eles foram jogar ao Estádio do Mar, certamente. E quando chegaram a Viseu, nos autocarros, estavam a entrar em Viseu e tinham uns bonecos vestidos a Leixões, equipados a Leixões, pendurados nos postes. E, portanto, essa história ficou-me sempre para sempre, porque de facto é uma imagem. Uma saudação de boas-vindas inédita, diferente, não é? Uma hospitalidade fantástica, mas quase certeza que isso resultou, foi uma espécie de retribuição, porque eu sei que nessa década o Leixões teve um ano na primeira divisão só, no final da década, teve um ano, desceu logo, subiu com o João Alves a treinador, teve o António Moraes depois como treinador, e nesses anos das subidas, certamente este jogo refere-se à chamada segunda divisão, hoje segunda liga, ou Liga 2, em que o Académico e o Leixões eram equipas, eram históricos, que lutavam sempre pela subida de divisão, acho que até chegaram a disputar uma liguilha. Acho que
0: Exatamente.
1: este jogo dos enforcados até é num contexto de liguilha,
0: Sim.
1: portanto, e depois fiz muitos jogos alguns jogos no Fontelo, porque seleção, lembro de fazer jogos da seleção, salvo de sub-21.
0: Chegaste a estar no Europeu de sub-17, Eugênio? No Europeu
1: Não,
0: em
1: não tive
0: 23?
1: no
0: Não.
1: Europeu, não estive. Estive em outros jogos, acho que o Porto também foi a jogar uma Taça de Portugal.
0: Foi.
1: Aos 7 ou 8 anos ou 9 anos, acho
0: Sim.
1: que foi a última vez que estive no Fontelo. Estive em Viseu durante dois estágios do Futebol Clube do Porto no tempo do Fernando Santos, na
0: Sim.
1: caminhada para o Penta, porque o Porto.

0: gente com caráter, é Beira,
1: Sim.
0: o pessoal da Beira é mesmo assim, é pessoal confiável. Não quer dizer que os outros portugueses não sejam, mas
1: Sim.
0: eu em Viseu sempre me senti muito bem, muito senti-me em casa. E Viseu é aquela cidade que vocês em Viseu conhecem bem, que é a cidade que tem as melhores coisas do mundo, que é o maior palácio de gelo da Península Ibérica, a
1: Sim.
0: cidade com mais
1: Rotundas.
0: rotondas, a cidade do Viriato, embora o Viriato nunca tenha estado aí provavelmente, mas não interessa, pronto, Viseu adotou e fez ele o
1: Sim.
0: símbolo de Viseu. Isso é que é
1: Sim.
0: importante. O Carlos Lopes, né?
1: Exatamente.
0: Também daí. O Paulo Sousa,
1: Deixa-me
0: só grandes figuras.
1: perguntar-te. E falaste agora aí nesses dois nomes e falaste nas pessoas de caráter. Eu ia-te perguntar, sentes que eles têm semelhanças no perfil e no comportamento? Isto é, por exemplo, o Álvaro Magalhães, que tu conheceste bem, que jogou no Benfica e ali
0: Não
1: do
0: sei se é
1: Lamego.
0: do Lamego, é do Lamego.
1: É, sim, mas tem a ver com o nosso distrito, tem a ver
0: Distrito,
1: com a
0: exatamente.
1: nossa região em si. E o João Félix também é desta zona. Sentes que são pessoas com perfil idêntico? O Paulo Sousa, o Álvaro, o João Félix, o Carlos Lopes, por exemplo. E daquilo que conheceste de perto.
0: Carlos Lopes conheci mal, mas o Paulo Sousa conheci melhor. Era uma pessoa com uma personalidade muito vincada. Até estranho que ele não tenha dado mais como treinador. Acho que tem qualidades para fazer isso. Era um médio de classe mundial. Aliás, ganhou duas Champions.
1: Sim.
0: Não é qualquer um. Numa altura em que os jogadores portugueses ainda não tinham a projeção que hoje têm, e dele recordo uma história que, num jogo da seleção em Itália, no San Siro, em Milão, em que eu fiquei no hotel da seleção, foi na altura em que se falava na possibilidade do Paulo ser transferido para a Juventus. Eu, quando cheguei ao hotel, tinha um recado do Paulo Sousa que queria falar comigo. Porquê? Porque eu tinha dado uma notícia a confirmar que ele ia ser o jogador das Juventus. Numa altura em que só se falava, e portanto fiz uma notícia em que categoricamente disse que ele ia ser jogador das Juventus. E o Paulo chamou-me para, não com bons modos, mas aborrecido. Aborrecido, dizendo que não era verdade, que não estava ainda confirmado, que as coisas ainda estavam, podia ser e podia não ser, e que eu não sei quê, tal, tal, tal. Não houve aqui nenhuma ameaça, mas também não foi uma conversa propriamente
1: Sim.
0: agradável. A verdade é que, pronto, foi praticamente a última vez que eu falei com ele. A seguir, responsáveis da seleção convidaram-me a abandonar o hotel, porque entendiam que eu não devia estar no hotel, mas eu fiquei no hotel, portanto, não houve problema nenhum, também ninguém me chateou por causa disso. Portugal acho que perdeu esse jogo, foi mais não conseguimos ir ao Mundial, ao Europeu, já não me recordo, mas foi o contacto que eu tive com o Paulo Sousa, mas é um jogador que eu admiro, que é um fora de série, e um viziense ilustre, como tantos outros, numa cidade que não terá só, como gente de mérito, os homens do desporto. Os outros não
1: Sim.
0: conheço tão bem, mas teve grandes autarcas que eu vou conhecendo, e certamente tem gente na cultura também de muito valor, porque Viseu é declaradamente uma das cidades portuguesas, capital distrito, com massa crítica, com capacidade, com centralidade e com, não está muito longe do mar, o litoral também ajuda um bocadinho, aproximou-se com as estradas, com as autoestradas, esteve isolada durante muitos, muitos tempos, lá com o Caramulo à frente e com as serras, mas agora sim, acho que estas acessibilidades também vieram ajudar a Viseu, e o regresso do Académico à Primeira Divisão é outro fator que pode ajudar. Não é colocar Viseu no mapa, porque Viseu está há muitos anos no mapa, não vou dizer desde o tempo de Viriato, vou arriscar tanto, mas está há muitos anos no mapa.

0: e merece.
1: Deixa-me voltar um bocadinho atrás e falaste no Fontelo, naqueles tempos que passaste, ou estiveste no Fontelo. O Fontelo é um estádio especial, aquela malta envolve muito.
0: Então não é. Chamam-lhe até o Mini Jamor, não é? Mas o Fontelo tem uma característica que tinham poucos estádios em Portugal. É um estádio dentro de um parque.
1: Sim.
0: Só havia daqueles que eu conhecia, só o Mário Duarte tinha Aveiro, que já não existe, que já desapareceu, também estava dentro de um parque, cheio de árvores, com lagos, jardins, uma zona de frescura no verão, perigosa às vezes depois dos jogos, não é? Porque bastante perigosa depois dos jogos, porque num parque há muitas maneiras de escapar, não é? Das pessoas esconderem e pronto, é difícil. E havia outro estádio também deste tipo, agora está-me a escapar.
1: O do
0: Qual
1: Caldas,
0: é o
1: não é?
0: estádio? Não sei, o do Caldas não conheço. Mas
1: Havia
0: Jamor,
1: também
0: pronto,
1: o
0: obviamente também.
1: primeiro domínio do Braga, sei que também tinha uma mata.
0: É isso mesmo. O estádio 1º de Maio, ou 28 de Maio.
1: O primeiro de maio, sim, o primeiro domínio, não, o primeiro de maio,
0: Antes foi 28 de maio, depois mudou de nome, depois de
1: sim.
0: 25 de abril. Portanto, também estava dentro de um parque, era o estádio, ainda lá está esse, ainda é utilizado pelo Sporting de
1: Sim.
0: Braga, é um estádio também muito bonito, todo em pedra, todo em granito, parece uma arena romana, e dentro, inserido num parque, ali não muito longe do centro da cidade de Braga, né? Mas também espetacular. Portanto, estes estádios são diferentes destes estádios novos que nascem. Olha, o Mário Duarte, por exemplo, foi trocado por aquele mamarracho que está no meio do nada. E qualquer dia vamos deixar de ter o Estádio Nacional também, porque não acredito que o Estádio Nacional sobreviva muitos mais anos, sobretudo a estes tecnocratas que estão agora na Federação Portuguesa de Futebol, que de certeza que já têm nos seus planos uma obra, qualquer um Estádio Nacional faraónico, num sítio qualquer, de um arquiteto XPTO, que vai custar não sei quantos milhões, e o estádio de Jamor ficará ali esquecido na mata de Monsanto. Não se, espero que o Fontelo continue onde está, que não haja a tentação do imobiliário penetrar ali, porque não está muito longe do centro da cidade também, não é? E não haja a tentação do moderno de querer fazer novo. Também podemos ter esse desejo, é legítimo, nada fica para sempre, mas para quem lá passou, para quem ia ao Fontelo, era sempre uma experiência especial poder, antes de chegar ao estádio, passar por um parque, uma zona de sombreamento, por uma zona de
1: Sim.
0: relaxamento, e era diferente.
1: Sente-se falta desse futebol família, isto é, o futebol em que levavas os filhos, levavas a esposa a passear um domingo, por exemplo, aquele futebol domingo à tarde, e o Fontelo tinha muito isso, tinha muito essa marca.
0: Acredito que sim. E eu não sinto saudades porque não vivi essa experiência.
1: Ok.
0: Desde miúdo que vou para os estádios sozinho trabalhar. Portanto, raramente fui com a minha filha. Fui duas ou três vezes ao futebol. A primeira vez que fui ao futebol foi para ver um jogo da seleção no estádio do Bessa. E ela passou o jogo a olhar para a bandeirinha. Ela tinha para aí 5 ou 6 anos e eu no fim perguntou-lhe o que é que ela achava. Estás sempre a olhar para a bandeirinha, não vês o jogo. Epá, eu achei, acho piada aquilo, eu levantar a bandeirinha, ria-se e não sei o que, só via o homem da bandeirinha. Ok, tudo bem, pronto. Mas assim, futebol de família nunca. Lembro-me de ir a uma final da Taça de Portugal Sporting Leixões, exato, mais ou menos em família, mas para mim ir ao futebol era ir sozinho, era ir trabalhar, portanto, mas via, não é? Tenho olhos e via, que de facto, eu quando era muito jovem, no Estádio do Mar, nós íamos para a porta do estádio, quando não íamos com os nossos pais, o nosso pai, pedir a um adulto que passava para podermos entrar com ele. Que só podíamos entrar na companhia de um adulto. Portanto, estávamos ali todos os miúdos, todos ali à porta, hoje é uma coisa completamente impensável, além de ser impossível, entrar em miúdos sem bilhete, mas é impensável os pais, e com estes cuidados todos que têm com os filhos dentro de uma redoma, não é? São ratos de laboratório, não podem fazer nada, não podem jogar futebol na rua, não podem não sei o quê, e nós com 7, 8 anos, nossos pais permitiam-nos ir, no caso do Estado do Mar, atravessar uma mata de eucaliptos, sozinho, ir para a porta do Estado do Mar e pedir a um desconhecido para entrar. Nunca me aconteceu nada, nunca me aconteceu nada.
1: Mas sentes que também perdeste este futebol de encanto, este futebol da magia, este futebol que te emocionava, hoje estás mais distante também desde que saíste um bocado da profissão?
0: Não, continuo a gostar muito de futebol e ainda hoje estou aqui, hoje estou-vos a falar aqui, da cidade de Fronteira, que é um concelho aqui do Alto Alentejo, onde vim fazer uma das coisas que gosto de fazer também, que é a arqueologia. E estava a falar com o nosso diretor da escavação da Vila Romana da Horta da Torre, que é um arqueólogo que, quando jovem, queria ser jornalista desportivo, ao contrário da minha pessoa, que eu, quando jovem, queria ser arqueólogo e acabei por ser jornalista desportivo. Portanto, ele perguntou-me o que é que eu achei do Mundial e eu respondi-lhe que achei um Mundial fantástico, adorei, vi quase todos os jogos, adorei. E a opinião dele é exatamente o contrário, diz que este Mundial não acrescentou nada, que só tem coisas más e não sei o quê. Mas eu entendo isto também é a magia de futebol. A magia do futebol é nós olharmos para um jogo, ou neste caso para um conjunto de não sei quantos jogos, né, muitos jogos, uma pessoa entender que foi maravilhoso e outra entender que foi uma decepção. Por isso é que o futebol tem este sucesso, porque nunca estamos de acordo. Agora, saudades do passado não tenho, eu tenho saudades é do futuro, do futuro que não vou poder ter, não é? Agora, saudades do passado não temos, as coisas mudam. Há coisas que se perderam, mas quando se perdem coisas, ganham-se outras coisas. E o futebol da década de 80 era um futebol em que, no caso dos jornalistas, nós estávamos mais próximos dos protagonistas, nós conhecíamos os protagonistas, nós tínhamos fontes, nós estávamos por dentro. Isso tinha coisas também boas e outras más, porque quando nos tornamos amigos de outras pessoas, depois fica difícil dar más notícias sobre essas pessoas. E hoje é diferente, os jornalistas simplesmente só têm acesso à informação que os clubes querem passar, ou que os empresários dos jogadores querem passar. E os jornalistas estão atados e tenho pena dos meus colegas, porque é um trabalho complicado. Ainda agora, neste Mundial, viu-se que cobertura é que os jornalistas puderam fazer da Seleção Nacional. Nenhuma. As conferências de imprensa e nada mais. Não me lembro de ver entrevistas durante o Mundial, os jornais esportivos, nada. A Federação privilegia os seus canais, os clubes privilegiam os seus canais, um deles até tem uma televisão. Dois, três, os três têm televisões, portanto é complicado. Agora, quando vejo as pessoas a criticarem, sobretudo quem está na imprensa escrita, na imprensa, a imprensa é sempre escrita, no Record, na Bola, no Jogo, a criticarem o jornalismo que se faz, continua a haver excelentes jornalistas nesses jornais. Agora, os meios, os recursos desses jornais, dos anos 80, comparados com os dois, é algo de incomparável, porque nós, na década de 80, os jornais esportivos vendiam 100 mil, 150 mil, tinham muito dinheiro, podiam mandar jornalistas, e eu acho que, ou muito me engano, ou no último estágio do Futebol Clube Porto não havia enviados especiais da imprensa desportiva. Eu não sigo todos os dias a imprensa desportiva, mas vou acompanhando. E nos dias em que eu fui pesquisar, não vi menção a enviados especiais ao estágio do Futebol do Porto em Inglaterra. Se calhar estou enganado.
1: Sim,
0: se calhar estou enganado. Mas se isso aconteceu, é sintomático. Sintomático da falta de recursos e de meios da imprensa desportiva. Isso sim, isso é que me preocupa. Agora, o futebol muda, o jornalismo muda e irá continuar a mudar. Não vou dizer que o jornalismo. É evidente que o jornalismo que conhecemos nos anos 80 já não é o jornalismo de hoje. Hoje, qualquer pessoa se atreve a ser jornalista, basta pegar no telemóvel e dar umas opiniões. E as pessoas, os jornalistas, são confundidos com comentadores e paneleiros. porque pensam que essas pessoas que aparecem nos painéis de comentários esportivos são jornalistas e não são. Devia aparecer lá assim uma coisa de vez em quando. Atenção, cuidado, este senhor não é jornalista, hein? Vejam lá, este senhor é paineleiro. Só é paineleiro. Está aqui para fazer, estar 3 horas a falar de futebol por 100 euros ou 200 ou 300, portanto, televisão barata, para fingir que está em desacordo com o fulano que está ao lado. Sim. E para que isto tenha audiências. Mas esses senhores, atenção, não são jornalistas. Alguns são, têm carteiras de jornalistas e prestam-se esse papel. Mas pronto, trabalham para a empresa, se a empresa diz que os quer meter no ar, tudo bem. E se funcionam para as audiências, tudo bem. Mas não confundir o jornalismo com os comentadores esportivos.
1: Jânio, mas tu chegaste a estar no Record, chegaste a estar na Bola e falavas de jornalismo impresso. E o ano passado, em novembro, creio que em novembro, falava-se do caso do interior perder os jornais, isto é, as pessoas aí deixarem de poder cultivar a informação através do papel. E como é que vês essa realidade?
0: Sinais dos tempos, porque não é só no interior, acho que também no litoral e nas grandes cidades cada vez se vendem menos jornais. Eu gosto de falar com as pessoas dos quiosques. Sempre gostei de fazer as minhas sondagens nos quiosques. E tenho um amigo que tem um quiosque em Lisboa e que, quer dizer, o que ele diz é o que acontece. Ele vendia 100 correios da manhã e hoje, num dia bom, vende 10. Vendia 50 bolas e hoje vende 2. Vendia 40 recordes e hoje há dias em que não vende nenhum. Portanto, as pessoas não têm, não acham que não precisam de jornais, não têm tempo a ler, porque estão agarradas aos telemóveis. Olha, eu estou aqui agarrado ao telemóvel, não é? Hoje já tive algumas horas também agarrado ao telemóvel a fazer outras coisas, a pesquisar isto, a pesquisar aquilo, pronto, ou porque não tinha nada, estava à espera de alguém, também estava agarrado ao telemóvel e não fui comprar o jornal. E as notícias são instantâneas. Os jornais, olhamos para os jornais, trazem, aliás, os jornais sempre trouxeram as notícias de ontem, não é? Portanto, sempre atrasadas, mas às vezes acontecia os jornais trazerem notícias que eram novidades, caixas, e portanto, nada. Hoje as coisas, é noticiada hoje uma transferência e amanhã vem no jornal, não é? Um jogador fala numa conferência de imprensa ao treinador hoje e amanhã 2 páginas do treinador do Porto a falar e do Jesus a falar, e nós já os ouvimos, não é? Já os vimos, já não há nada a acrescentar. Portanto, há mais informação, está mais fragmentada, está noutras plataformas, é o que é. Se a imprensa vai acabar ou não vai, quer dizer, não tem propriamente um futuro que eu considere promissor.
1: Tu hoje, ao contrário daquilo que era 88-89, tens o futebol das SADs, o futebol gerido através do negócio. Como é que tu vês isso?
0: Não sei se te recordas, talvez não, mas quando as SADs apareceram, havia um grande senhor do jornalismo português, que era o Sr. Alfredo Farinha, que também foi comentador naqueles primeiros programas da SIC, quando a SIC fazia sangue. Os donos da bola faziam sangue. Grandes saudades desse programa.
1: Chegou a ter os presentes clubes, não foi? Chegou a ter os presentes clubes, o Pinto da Costa, pelo menos.
0: Não sei, teve tudo e mais alguma coisa. Parecia um circo. Aquilo até os jogadores da seleção a tirar sacos de plástico de urina ao Nuno Luz teve. E o caso Paula, e os casos de doping e por aí fora. Era um grande programa. E o Sr. Alfredo Farinha era anti-SAD, completamente SAD. A teoria dele era que as SADs iam destruir o futebol que ele conhecia, e a verdade é que o destruiu. O futebol que o Sr. Alfredo Farinha, um grande jornalista da nossa praça, do Jornal da Bola, uma pena de ouro, e um bom repórter, conheceu, e esse futebol desapareceu.
1: Sim.
0: Hoje o futebol é um futebol de negócio, até acho que o Académico de Visão também é amassado, não é?
1: Sim, não era nesse sentido, porque acredito que te lembres de homens como o Mr. Rachão, por exemplo, que passavam treinadores a jogadores, e hoje em dia isso é muito difícil, não é tudo tão formatado, é tudo tão plástico, muitas das vezes, e
0: falamos
1: isso 30 anos depois.
0: esses jogadores como o Rachão, Zé Rachão, o João Cavaleiro, esses médios de avançados, de possantes, com pelos nas pernas, não é? Com barba, homens sem tatuagens, jogadores de raça. Esses jogadores são cada vez mais difíceis de encontrar. E eu lembro-me, eu com o Zé Rachão tenho uma particular admiração pelo Zé Rachão, porque ele também treinou Leixões.
1: Exatamente.
0: O Zé Rachão treinou Leixões, e num jogo em que já lá vão uns anos, em que os adeptos de Leixões estavam o estado do mar em obras e os árbitros ficavam num contentor, e o árbitro, agora não me está a vir o nome à memória, portanto, os adeptos de Leixões entraram dentro do contentor, e agrediram a equipa de arbitragem, e só saíram do contentor quando um deles disse: já são todos mortos. E eu não fui ao jogo, mas ouvi a notícia na rádio e fui para o Hospital de Matosinhos. E encontrei o Zé Rachão com a camisa, ele era o treinador de Leixões, cheio de sangue. Porque o Zé Rachão entrou no contentor e tentou afastar os adeptos, e levou porrada também. Saiu pela janela do contentor. Sim. Eu lembro, depois, a imagem que eu tenho, nunca mais vou esquecer, foi o árbitro, apareceu o árbitro, já não me recordo agora do nome, epá, ele já faleceu, esse árbitro, com a cara cheia de sangue, não estava irreconhecível, e os dois fiscais de linha, de cadeiras de rodas, e com as costas todas ensanguentadas e também com o nariz partido. Quer dizer, aquela imagem ficou-me para sempre. O meu colega Paulo Santos, na altura trabalhava para a Gazeta dos Esportes, fez a foto, tem essa foto já está perdida nos arquivos, mas para mim foi um momento especial em que o Zé Rachão mostrou o seu caráter, a sua coragem, não é? Saltar ali para o meio daqueles animais, daqueles energúmenos, daquelas bestas quadradas que estavam a agredir a equipa de arbitragem, e tentar salvar a pele dos árbitros, foi fantástico. Portanto, fiquei sempre a admirar o Zé Rachão. E também o admirava como jogador, porque jogava assim com uma fitinha no cabelo, não é? Portanto, tinha estilo.
1: Falaste no Cavaleiro, havia mais algum jogador de Viseu que...
0: Sinceramente, não assim...
1: Eu posso lançar os nomes, se quiseres, o Leal, por exemplo, daquela altura.
0: Ah, sim, o Leal, o lateral, não é? Que jogou no Sporting. Do Leal, sim, perfeitamente. Um jogador fino, tipo estilista.
1: Tiveste o Helder, que depois jogou no Braga também, o guarda-redes.
0: Ah, sim, o Helder, sim. O Helder, sim.
1: O Abel também, que era avançado e marcava uns golos em arco, não sei se te recordas disso.
0: Abel, que é angolano? Não.
1: Angolano tinhas não, como é que ele chamava? Mas havia um angolano nessa equipa do Académico, sim.
0: Ok. É difícil. Eu nunca fui daqueles, não sou enciclopedista da bola, como é o Carlos Daniel, ou o Rui Miguel Tovar, não faço arquivos, não pesquiso a história do futebol. Gosto de ler, gostei muito de ler o livro da história do futebol do Bruno Prata. E em colaboração com, não sei se era o João Querido Manha, acho que sim.
1: Acho que foi João Querido Manha, sim.
0: O João Querido Manha, gostei muito de ler os livros do Luís Freitas Lobo, que é um fora de série, não é? Sobretudo situações de tática, evolução tática do futebol, é um mestre.
1: E nunca pensaste em escrever um tu e com as tuas histórias?
0: Não, é assim, não. Eu escrevi dois livros que foi sobre dois momentos polémicos sobre futebol, que foi o de Saltillo e o do Europeu de 84.
1: 84, sim.
0: Exatamente.
1: Escrevi Europeu, em que apanhas livros. O Álvaro Magalhães das duas vezes, o Álvaro Magalhães aqui de Lameco está lá.
0: E sabes que os outros jogadores chamavam o Álvaro Magalhães o Miguel Vasconcelos, porque depois do Mundial de 86, o célebre traidor da pátria na Guerra da Independência, não é? Que quando os Filipes tiveram cá era o Miguel Vasconcelos, o tal que foi desfenestrado, atirado pela janela, quando foi restaurada a nacionalidade portuguesa, chamavam-lhe o Miguel Vasconcelos, porque depois de 86 todos, do Mundial de 86, todos recusaram a jogar na seleção, menos o Álvaro. O Álvaro foi o único que continuou. com aquele selecionador espetacular que foi escolhido a seguir, que era um advogado, portanto, um tipo mesmo indicado para o trabalho, o Rui Seabra. E o Álvaro foi onde continuou. Depois outros jogadores voltaram à seleção, foram voltando à seleção, mas na altura eles chamavam ao famoso Seis Dedos, que agora só tem cinco em cada mão, chamavam-lhe o Miguel Vasconcelos, mas o Álvaro também é uma pessoa espetacular. Também treinou Leixões, é um tipo, pá, pronto, tem aquela, a malta do Lamego é meia transmontana e meia beira. Pá,
1: Sim.
0: aquilo é difícil, cuidado, sangues complicados de juntar, gente rija, que diz o que tem a dizer. Eu sempre gostei do Álvaro também por isso. Para além disso, foi um jogador fantástico, era um defesa que fazia os 100 metros do campo, dava tudo o que tinha e mais alguma coisa. Portanto, nada a dizer, é uma pessoa que eu considero bastante. Mas já me
1: Mas
0: perdi com isto tudo, pronto.
1: não, tranquilo, não tem mal. Mas quando hoje dizemos que temos a melhor geração de sempre, por exemplo, é como se dizia da Seleção Nacional, tu tiveste nesses dois momentos, Altilho e Euro 84, e não sentes que essa geração era tão boa ou melhor que esta?
0: Não, eu não faço esse tipo de comparações. Ah,
1: Ok.
0: não vamos comparar. Não vamos comparar as coisas. É como comparar o Eusébio com o Ronaldo, ou com o Pelé, ou com. Não vale a pena, ou com o Messi. Não vale a pena estarmos a comparar. Não sinto. Tivemos grandes gerações. Desde os anos 80 que temos grandes gerações de jogadores de futebol. Ainda há pouco falei do que aconteceu nos anos 80 no futebol português, com menos estrangeiros no futebol português, mas já com alguns. Nos anos 90 também foram bons anos do futebol português. E depois o início do novo milénio e do novo século com. Fantásticos, não é? Com a projeção dos grandes jogadores portugueses, aparece o Cristiano Ronaldo, o Porto é outra vez campeão europeu, ganha uma Liga Europa, enfim, quer dizer, o Sporting de Braga vai a uma final europeia, jogando com o Porto, duas equipas numa final europeia, teve para acontecer antes, no primeiro Porto do Mourinho, porque o Boavista de Jaime Pacheco esteve nas meias finais da então Taça UEFA, esteve quase, foi batido pelo Celtic com um golo do Larsen já na segunda parte,
1: Sim.
0: esteve quase, portanto aí, portanto o futebol português, e isto aconteceu porquê? Porque o futebol português tinha grandes jogadores, começou a formar, já formava, mas começou a formar com outro tipo de cuidado e com outro tipo de acompanhamento de jogadores de futebol, e também continuou a contratar grandes jogadores de futebol, porque o futebol português não se faz só com os jogadores portugueses, faz com os jogadores que vêm de fora, faz com o Jardel, faz com o Taquara Cardoso, faz com o Jonas, e por aí fora, com esses jogadores todos, com o Gyökeres, e esses jogadores também são o futebol português e sempre foram, porque já não estamos no tempo em que quase caiu o Estádio da Luz quando o Benfica contratou o primeiro estrangeiro, o brasileiro Jorge Gomes, que hoje ainda está por lá em Braga, jogou no Sporting de Braga depois, é um cidadão português completamente, quer dizer, se calhar é muito mais português que muitos portugueses, e aqui deu rei, portanto. O Benfica não contratava jogadores estrangeiros, embora tivesse tido o Eusébio e outros jogadores e os colonas, mas nessa altura as colónias, Moçambique e Angola eram nossas. Angola era nossa e Moçambique era nosso. E não eram considerados estrangeiros. Mas não sinto, sinceramente, que. Não consigo dizer, esta é a melhor geração. Não consigo. É difícil, é muito subjetivo, mas é a melhor geração em quê? No conjunto de valores, individual, no futebol que pratica, nos resultados que conseguiu. Aqui há vários critérios que. E depois depende muito do gosto de cada um de nós. E eu, se me perguntarem qual é a minha geração preferida, é a dos anos 80. É daqueles jogadores de Rassudos, daqueles jogadores de Pelo Nabenta, o Carlos Manuel, o Diamantino. O André, o Jaime Magalhães, o Fernando Gomes, o Jordão, o Manuel Fernandes. Epá, querem melhor do que isto? Se calhar eles não tinham, era as condições e as oportunidades que estes jogadores hoje têm, mas não vou dizer que essa era a melhor geração. É impossível, não vou cair nessa tentação. Já estava a cair, mas pronto, é melhor não.
1: Este programa irá para o ar na semana que irá iniciar o campeonato. O Académico vai jogar o primeiro jogo no Estádio da Luz. Como é que tu vês a possibilidade do Académico 37 anos depois e logo jogar aí contra um grande?
0: Mas o Estádio da Luz não está.
1: E vai ser jogar à porta fechada. Sim, mas acho que vão jogar no Estádio da Luz. Sim, à porta fechada.
0: À porta fechada. Isso não vai ajudar o Académico de Viseu, porque um jogo à porta fechada é sempre um jogo à porta fechada. Eu já assisti a um Inter de Milão, um Futebol Clube do Porto à porta fechada. Estavam só os jornalistas. É estranho. É muito estranho. Mesmo para os jogadores é estranho. Mas se calhar para o Benfica até nem vai ser mau. Porque se as coisas, se este jogo começar a correr menos bem ao Benfica, com os adeptos lá, ia ser mais complicado ainda.
1: Sim.
0: Portanto, se calhar vai haver alguma tranquilidade para o Benfica, não ter, pelo facto de não ter lá os adeptos. Não vai ajudar. Acredito que talvez possa ser isso. Agora, vamos ver o que é que vai ser deste Benfica. O que temos visto do Benfica é muito fraco, não é? Muito fraco. É muito fraco. Do Viseu, do Académico, não tenho visto nada. Presumo que mantenha a estrutura da equipa. O treinador é novo, não é?
1: Até era uma
0: É
1: pergunta
0: isso.
1: que eu te queria fazer, era sobre isso, sobre o treinador, porque como é que tu vês, e com tantos anos de futebol e com tanta experiência jornalística, como é que tu vês um treinador que sobe de divisão é mandado embora antes de iniciar a nova época? Foi o caso
0: Sabes?
1: de Sérgio Fonseca.
0: Sabes? É sabe. Quiseram as SADs estão aí, o patrão está aí. O patrão não escolhe muitas vezes pelo mérito. Não permeia o mérito. Há outros valores que se levantam. Há outros valores que se levantam. Se calhar atrás do treinador vêm outras coisas. E quem está à frente de um negócio tem que olhar sobretudo pelo negócio. Há dos adeptos que não tenham consciência disto. Que uma coisa é o nosso tifo, o nosso sentir pelo clube, e outra coisa é o negócio. Os clubes são comandados pelo dinheiro, os acionistas estão lá para fazer dinheiro, não propriamente, é evidente que querem vitórias, é preferível ter o Académico na primeira liga do que na segunda liga, não é? Portanto, já vai ter um prémio de entrada bastante bom. E a promoção de jogadores, eles estão lá, sobretudo, muitos investidores. Estão aí para fazer rodar jogadores. Para mostrar os jogadores, vendem os jogadores, ganham uma comissão, não tão, tão pequena quanto isso, e sigam a marinha. E se calhar um dia vendem as ações que têm no clube, vão para outro clube qualquer. Acho que esse investidor do Viseu tem outros clubes também, não é?
1: Tem do
0: Portanto,
1: Wolfsburgo da Alemanha, o alemão.
0: tem uma galáxia de clubes e as coisas são assim. E os jogadores, muitas vezes, eu sei, conheço um caso, pelo menos conheço um caso, um ponta-de-lança espetacular que temos aí e que está na Liga 3, amarrado a um clube, porque o investidor não o deixa sair e está à espera. E não o pôs a jogar a época passada, vai pô-lo a jogar esta época, porque é a última do contrato, para fazer o dinheirinho. Portanto, amarrou ali um jovem de 22, 23 anos, e porque ele não está interessado se aquele jogador vai ser um grande jogador ou vai acrescentar valor ao futebol português. Esqueçam. Estão ali para fazer dinheiro. Mais nada.
1: Então, é nesse sentido que eu há bocado falava, nesse sentido do futebol paixão daquela altura e do futebol negócio atualmente assado, porque eu ia-te perguntar como é que tu vês uma pessoa daquela geração dos anos 80 e início dos 90 e como é que essa pessoa olha para o futebol de hoje, como é que uma pessoa aqui do interior e que sente o Académico e pode sentir o Académico hoje.
0: Eu acho que esse sentimento é imune a estas coisas. Temos que esquecer o que está por trás. É assim, o adepto quando entra, que é adepto, quando entra no estádio, veste a camisola, fica logo envolvido, é a paixão, é o de cima. Não está a pensar se o acionista é A, B ou C, se é alemão, se é turco, se é grego, não sei o quê. Não esquece isso. Isso é depois para a conversa do café, que estamos ali no café descontraídos. Agora, durante o jogo, a paixão vem sempre para o de cima e há de vir sempre para o de cima. Portanto, não será por aí que o futebol vai ser afetado.
1: Sente-se que o Académico está na primeira divisão e no momento em que não tens, por exemplo, o Covilhã, não tens os Chaves, sente-se que pode ser a bandeira do interior, isto é importante haver mais interior. E sei que também estás na zona da Comenda, por exemplo, que é uma zona do Alentejo que tem muito
0: Alegre.
1: interior.
0: Não, é assim, é importante o interior ter, mas ter uma equipa. O Chaves cumpriu o seu papel durante muito tempo, Desportivo de Chaves. É importante o Algarve ter uma equipa. Não acho assim tão importante a Madeira ter duas equipas. Acho que é demais. Até já chegou a ter três equipas. Mas lá está na Madeira há um pote de dinheiro. É lá para a regionalização, é lá para as autonomias, e esse pote de dinheiro sai dinheiro para o futebol. Portanto, as equipas madeirenses vão ter sempre capacidade para fazer grandes equipas. Os Açores também estão representados, também acho que é importante, não é? Os Açores, porque durante muitos anos não estiveram. E o interior do país, neste momento, é o Académico de Viseu. Eu não vejo que possa ser possível, nos próximos anos, sairmos um bocadinho disto. No Portugal continental, de ter uma, quando muito, duas equipas no interior, na Liga Principal, que, embora o Futebol Clube Porto tenha tido a capacidade de secar, tal como o Eucalipto seca os terrenos, os Salgueiros e o Boavista, na cidade do Porto, porque a cidade do Porto era muito forte no futebol, com os Salgueiros, com o Boavista, que foi campeão nacional, não esquecer. É, cometeu esse pecado de ser campeão nacional. E o Porto sobra Leixões na Liga 2, ali ao lado. Depois o Minho sempre a bombar, com o Braga e Guimarães, duas grandes equipas. Eu acho que muitos portugueses não têm a noção da grandeza do Sporting de Braga e do Vitória Sport Clube. Eu conheço bem os adeptos das duas, destes dois clubes. E são. Ali, se queremos falar, sobretudo no Vitória, se queremos falar de paixão de futebol, quem não souber o que é isso, vai ver um jogo a Guimarães. Ou passa uns dias em Guimarães. Acompanhe os adeptos do Vitória de Guimarães. São os melhores. Eu falo até contra os adeptos de Leixões, também são excelentes.
1: Também são
0: Mas
1: excelentes, exato, exato.
0: Vitória, aliás, e com os de Vitória sempre tive muitos problemas. Sempre tive que andar assim rápido e pela sombra. Porque os adeptos do Vitória não esquecem. Liam aquilo que nós escrevíamos e não esquecem. Mas são adeptos como eu não conheço. Há os Benfica, claro, mas o Benfica é um rancho folclórico. É folclore. É uma coisa vernacular, etnográfica, pronto, é supranacional quase. Agora, como os adeptos do Vitória, eu não conheço. Sinceramente, não conheço. Pá, quem não tiver sentido isso, vão até o estádio do Dom Afonso Henriques e vejam o que é ser adepto de futebol. São os adeptos do Vitória Sport Clube.
1: Jânio, mas eu ia te meter esta nota. Era importante, por exemplo, em Viseu as pessoas serem mais académicas?
0: Não sei como é que se vive aí em Viseu
1: Não,
0: o Académico.
1: eu digo nesse sentido de não é imitar, porque não se deve imitar ninguém, mas os
0: Não,
1: hábitos
0: imitar
1: em
0: não.
1: Guimarães.
0: Quer dizer, o que eu conhecia são adeptos de coração. Não é? São adeptos de coração. Agora, não conheço bem essa realidade. Se isso é importante para Viseu, é. Sem dúvida que é importante para Viseu. Ter uma equipa, ter adeptos no estádio, conseguir estar na primeira divisão há alguns anos, consolidar a posição na primeira liga, para o centro do país, para o distrito de Viseu, para a cidade de Viseu, é muito importante que isso só se faz também com o apoio dos vizienses, com o apoio, sejam sócios, que façam sócios, que apareçam nos estádios, comprem camisolas, esqueçam quem é que está a mandar no clube, quem é que está no negócio, esqueçam isso. O que conta aqui é a bandeira. Né? A bandeira é como no tempo dos reis, do Afonso Henriques e por aí fora. A bandeira é o mais importante, a defesa da bandeira. É não deixar cair a bandeira na mão do inimigo, neste caso. No, no, E pronto, e perder essa mania de colocar bonecos e pendurados nos postos também era importante, não é?
1: Uma das tuas bandeiras, acredito eu, e daquela geração, era Diego Maradona. Acredito que tenhas admirado o argentino. O argentino esteve aqui em Viseu a receber o prémio...
0: É verdade.
1: A receber um prémio em 1982. E gostavas de ter estado cá a cobrir essa reportagem?
0: É, gostava, até porque eu conheci muito bem o Wilson Brasil. É... Quando fui trabalhar para Lisboa, ele fazia uma página na Gazeta dos Esportes à quarta-feira, uma página, e ele, o Sr. Wilson, e eu, em 82 ainda estava a trabalhar no Porto, trabalhava só há um ano, ainda não recebi gandula nesse ano, portanto não fui a Viseu, mas recebi uns 10 gandulas depois, e conheci muito bem o Sr. Wilson porque ele era o primeiro a chegar à redação, à terça-feira, porque o jornal saía à quarta, e eu, quando chegava, eu também era um dos primeiros a chegar à redação, porque era dia de fecho, chegava 9 horas, por aí 9:15, e o seu Wilson já estava lá desde as 7 da manhã a escrever à máquina e a fazer as suas menções, não é? E ficava sempre à minha espera, porque ele tinha uma rubrica que era o do bolsinho do colete. Que era assim uma informação mais exclusiva, e ficava sempre à minha espera para ver se eu lhe dava uma dica, e eu às vezes até inventava umas coisas, e ele ficava todo contente. Conheci-o muito bem, era um senhor muito simpático, sempre muito bem vestido, com fatinho branco, e que organizava aquelas festas com muito sacrifício, às vezes até com prejuízo para ele. E a verdade é que algumas pessoas até o ridicularizavam-no. Mas a verdade é que quando não recebiam gandula ficavam chateados.
1: Sim.
0: Ele também dava gandulas a toda a gente de maneira que ninguém ficasse chateado. Mas quer dizer, havia sempre alguns que ficavam de fora, ou eram esquecidos, ou ficavam de fora. E durante o ano todo, epá, gandula, pá, isso não interessa a ninguém, não sei o quê. Não recebiam gandula, epá, ficavam com o gandamalão. Não é? Ou o gandulão, só recebia o gandulão quem recebesse 5 gandulas seguidas. Eu recebi um. Pá, e uma vez esqueci-me, nunca, pá, esqueci-me dele na casa de banho do jornal, pá, porque a tampa do autocolismo estava partida, era preciso uma coisa para segurar, pá, e o meu azar foi que quem foi à casa de banho foi o seu Wilson Brasil e viu o gandula em cima do autocolismo. Pá, e tu tive que me atirar para o chão para justificar aquela heresia. Mas, quer dizer, trazer o Maradona naquela altura, quando ele estava no, já no. Com a
1: estava
0: sua
1: a chegar
0: carreira.
1: Estava a chegar
0: a Barcelona, foi fantástico. Ele veio de avião, comeu um cabritinho aí, e ninguém acreditava que ele viesse. Ninguém acreditava. E o pessoal escrever artigos e fazer comentários na rádio, quase, quer dizer, não acredito. E o Maradona, na altura certa, lá estava. É? Porquê? Porque. O Wilson brasileiro é muito conhecido no Brasil, na rádio, e portanto, Brasil-Argentina, aquele futebol daquele pedaço da América do Sul,
1: Sim.
0: o Maradona conhecia-o. Conhecia os prémios. Portanto, ainda era uma altura em que o Maradona não tinha muitos prémios. Se fosse
1: Pois,
0: 10 anos
1: o Maradona
0: depois.
1: Estava a aparecer, estava a começar na Europa.
0: Sim. Portanto, e veio receber o prémio Gandula e ali outros. Aliás, estavam os presidentes dos clubes, iam sempre
1: Sim.
0: os jogadores, toda a gente queria um gandula, e o seu Wilson deixou esse legado ao futebol português, uma festa sem feita por ele, com sacrifício, muitas edições em Sacavém, aliás, daí aquela palavra Sacavém, Sacavém, foi o Wilson, né? Portanto, o Wilson é que fez isso, é que promoveu Sacavém também, onde ele morava. E deu o seu contributo também ao jornalismo desportivo português, porque e muito aos jornalistas também, porque não há muitos prémios para os jornalistas. E ele dava prémios aos jornalistas quase todos. Portanto, o jornalista, normalmente, o prémio que tem é ser proibido entrar num estádio ou levar 2 murros, não é? Ou uma estalada num estádio, ou ter que andar a fugir, andar pela sombra e rápido. E ele dava prémios aos jornalistas, portanto, ele valorizava os jornalistas e o jornalismo. E tenho saudades dele, é evidente, tenho saudades dele, sobretudo da amizade dele, e peço-lhe desculpa se ele me tiver a ouvir, por ter dado algumas informações erradas para o bolsinho do colete.
1: E de chegaste a passar os maus bocados também, não é? Tipo, chegaste a estar no, no caso de, do presidente Pinto da Costa e assim, mas eu ia te perguntar como é que tu vês esses homens de agora, os presidentes que tu vês agora, e dava mais pica a trabalhar com aqueles presidentes daquele tempo, não é? O Valentim, o Pimenta Machado, o Pinto da Costa.
0: Posso dizer que fui amigo deles todos, e sou amigo. Alguns deles estão cá, o Valentim, o Pimenta. Pimenta deu muitas notícias, sempre me acarinhou muito. Era um presidente difícil, não falava para todos os jornalistas, mas para mim falava muito bem. E eu até, às vezes, era um bocado atrevido com ele, com Pimenta, porque ele uma vez mostrou uma sala de reunião do Vitor Guimarães, e eu disse assim, estava lá um fotógrafo e testemunhou, ó presidente, para que é que você tem aqui uma mesa e tantas cadeiras? E ele, mas porquê? Reunião da direção, mas então a direção do Vitória é o António, o Coimbra, o Pimenta e o Machado. É o António, o Alberto, o Coimbra, o Pimenta e o Machado é você, para que é que você está aqui a gastar dinheiro imobiliário se você é que manda nisto? Sim. E era assim, Pimenta mandava naquilo, né? E o Valentim com o seu estilo agora está a insultar-me. Daqui a 5 segundos está a abraçar-me. É sim, o Valentim Major.
1: Havia genuinidade das pessoas, havia transparência.
0: Exatamente. Quando foi detido e obrigado a abandonar a liga, disse aos jornalistas que quando voltasse pagava uma lampreada a todos. E eu, a primeira coisa que fez quando voltou foi reunir os jornalistas à volta de uma mesa para comer lampreia de todas as maneiras e pedir. Valentim é assim. E o Jorge Nuno Pinto da Costa, epá, é o Cristiano Ronaldo dos presidentes, é o maior de sempre, esqueçam, o maior de sempre, não vai haver um tão grande. Acredito que o André Villas-Boas vai ser um bom presidente do Futebol Clube Porto também, mas como o Pinto da Costa é impossível, é impossível. Sim. É impossível, porque e o Pinto da Costa é tão grande, que até conseguiu sair do Futebol Clube do Porto perdendo umas eleições. Algo que nós julgávamos que nunca iria acontecer. Um Sim. homem que ganhou aquilo tudo no Futebol Clube do Porto, no fim, quando já estava debilitado, sair pela porta pequena. Ele não saiu pela porta pequena. Eu acho que isto é uma saída quase gloriosa. Isto é uma saída de telenovela. Isto é épico. Isto é épico. Quando se pensávamos que ia morrer ali, mas não. Ou aquele golpe de teatro, saiu, perdeu as eleições. Epá, perdeu as eleições contra um tipo que é treinador de futebol, ou era treinador de futebol e coleciona carros de corrida. Mas aconteceu, porque o futebol também é isto. Agora que foi o maior dirigente sempre do futebol português, foi. Com todos os defeitos, com todos os pecados, com toda. Agora, portista como eu, não conheço mais nenhum e certamente não vou conhecer.
1: Sim. Eugénio, mesmo para terminarmos e para pôr um desafio ou uma sugestão, eu sei que estás bem na tua comenda, estás a gozar o teu merecido descanso depois de tantos anos de jornalismo, mas eras capaz de vir aqui morar aqui para Viseu e gostavas?
0: Quer dizer, nunca se sabe o dia da manhã, não é? Nunca se sabe o dia da manhã, mas eu acho que vou ficar por aqui, mas não posso dizer nunca. É uma boa terra, embora não queira viver numa cidade, com o movimento de uma cidade, mas nunca se sabe. Mas acho que não. Mas prometo ir a Viseu um dia destes e a ver se juntamos também os nossos amigos Xaló e o Vítor. Sim. Sim. Para por aí fazermos aí uma tainadazita ou ver um jogo do Canto de Viseu.
1: Eugénio, muito obrigado, foi um gosto. Obrigado por partilhares um bocadinho da tua história e da tua passagem aqui pela nossa cidade, porque quem aqui vem sinto que marca esta cidade, sinto que é uma cidade marcante.
0: É verdade, viva o académico.
1: Obrigado.
0: Um abraço para todos.
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17: São as direções, os sentidos, a quimera, a inspiração e um elei da jornada por um certo oriente. É a hora mágica, das mil e uma noites e dos beduínos do tempo, da simbiose entre poemas compostos nos passos da saudade e a música que nesta tenda é uma memória que nos habita. Somos nós e eles, os lugares por onde viajamos para nos reencontrarmos connosco próprios.
18: Prezados ouvintes, sejam todos muito bem-vindos a mais uma emissão do programa Um Certo Oriente, um espaço plural de partilha musical, de entretenimento, de encontro de pessoas, de mundos, de culturas e de saberes, apresentado por este vosso anfitrião António Rodrigues, que no curso do próximo tempo, aqui nesta nossa rádio a transmitir via web para todo o mundo, procurará proporcionar-lhes momentos diferentes e aprazíveis, compartilhando a melhor seleção musical, as curiosidades de ontem, de hoje e de sempre, e os pensamentos simples que nos chegam dos insondáveis destinos do Norte de África, Médio Oriente, Golfo Pérsico e da região peninsular do Sul da Ásia. Sob a erudita reflexão do poeta libanês Khalil Gibran, quando inspirou a que sejamos sempre capazes de viver tudo o que há de sagrado em cada instante, proponho-lhes o meu singelo convite para que nos façam companhia e desfrutem de uma deleitável jornada pelas exóticas quimeras de um certo Oriente, que começa agora.
17: Sê paciente e confia na viagem.

São os acordes iniciais de boas-vindas da emissão de hoje de Um Certo Oriente, que nos levarão precisamente por onde é suposto irmos, conectando pessoas, culturas e mundos, através do encanto de rotas, de palavras e de ritmos, múltiplos, particulares e distintos. Dir-vos-ei que é com o indelével agrado que no vasto panorama musical de hoje contemplaremos a arte e os talentos de uma notável pléiade de artistas, desde logo, entre outros, Angie Azar, cantora egípcia que se destaca por misturar a herança musical tradicional com toques modernos, do seu compatriota, o artista pop Too Late, o célebre cantor da máscara de malha branca, acompanhado pelo rapper palestiniano Sam Levan, também com a dupla de cantores israelitas Static e Renat Bar, e far-nos-ão igualmente as honras, o cantor sírio-libanês Amjad Jumwa, o do musical pop iraniano Evan Band, e viajaremos ainda até à Tunísia, onde seremos recebidos pela versátil cantora Manil Malat. Um alinhamento musical de excelência para não deixar absolutamente ninguém indiferente. Estaremos outro sim na nossa tenda à conversa com a escritora Ana Alexandra Rezende, que nos falará da sua obra A Viajante do Tempo. Mil e uma excelentes razões, pois, para permanecerem connosco e apreciarem cada instante desta jornada singular. Até já!

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2: Fazendo jus ao aforismo árabe, quem se esforça consegue, man jadda wajadda, hoje acrescentaremos especialmente à nossa emissão um momento de conversa lúdica e instrutiva com uma convidada digna de que nos recostemos sobre os tapetes e coxins do nosso caravansarai e absorvamos a excelência das suas experiências e aventuras, tendo convidado com todo o interesse para sorver descontraídamente um chá de menta a escritora Ana Rezende. A Ana é alguém que eu considero reflexiva, plena de histórias, que alia a sua paixão pela arqueologia ao gosto da escrita e que hoje, aqui neste nosso espaço, falar-nos-á na primeira pessoa um pouco mais de si e do seu livro A Viajante do Tempo. A Viajante do Tempo é um romance de ficção que mistura história, espiritualidade e mistério. A narrativa acompanha Maria, uma jovem arqueóloga que vê a sua vida transformar-se após uma viagem à Escócia. Nesse local, ela desperta memórias, visões e sonhos de outras existências que parecem não lhe pertencer. Esses fragmentos do passado iniciam uma jornada que atravessa séculos e conecta a sua realidade atual diretamente ao Antigo Egito. Maria fica dividida entre a lógica da razão e acontecimentos inexplicáveis, precisando desvendar quem foi no passado para compreender a sua identidade no presente. Olá Ana, antes de mais muito obrigado pela tua presença neste Um Certo Oriente e para início da nossa descontraída conversa gostaria de te convidar a apresentar-te ao nosso auditório e o que é que nos traz esta tua primeira obra recentemente publicada.
3: Olá, antes de mais quero começar por agradecer o teu convite. Este livro é de facto um projeto muito especial para mim, que já existe na minha cabeça há cerca de 25 anos. Ora bem, começando por me apresentar, o meu nome é Ana Rezende, sou arqueóloga há mais de 20 anos também, sou professora de História, sou sócia-gerente de uma empresa de arqueologia que exerce essencialmente no Algarve e ao longo da minha vida profissional dediquei-me a estudar o passado, a escavar sítios arqueológicos, a tentar compreender as pessoas que viveram antes de nós, talvez também numa forma de compreender aquelas com quem me cruzo diariamente. Contudo, há uma parte de mim que sempre existiu e que talvez seja menos conhecida. Desde criança que escrevo, a escrita não é propriamente uma novidade. Comecei por escrever poesia, desde muito cedo, de ler, de ter muito interesse pela literatura. Portanto, para mim escrever é uma forma natural de olhar o mundo, de me expressar, não é uma coisa forçada. Depois, com a profissão e com a vida, fui sentindo que a arqueologia e a escrita não são coisas separadas. Pelo contrário, ambas procuram responder às mesmas perguntas, às mesmas questões que se calhar nos assolam a todos. Quem somos? De onde vimos? De que forma as histórias das pessoas continuam vivas ao longo do tempo? E na sequência disso, da minha experiência pessoal, mas também sendo uma obra de ficção, surgiu então A Viajante do Tempo, que nasce desse encontro. É portanto um romance onde a história, a arqueologia, o mistério, o simbolismo e a dimensão humana caminham lado a lado. E este livro é mais do que uma viagem entre épocas, é uma viagem de descoberta, de autodescoberta, de identidade, de memória, e penso que cada pessoa que o leia vai encontrar nele algo que o faça pensar, sentir e também viajar comigo e fazer uma viagem interior, que no fundo é sempre aquela mais difícil. Para mim escrever e para eu conseguir escrever, eu tenho que estar a viver a história naquele momento na minha cabeça. Tenho que lhe dar vida, eu tenho que sentir o que as personagens sentiram, tenho que chorar com as personagens, tenho que rir com as personagens e tenho mesmo que interiorizar que aquele momento é o momento que está a acontecer. Eu sempre fui assim em tudo o que faço, sou muito intensa, portanto preciso dessa visão das coisas. E por isso nasce A Viajante do Tempo, nasce desta ligação. Parte de uma base histórica, porque tem uma parte científica, obviamente, uma parte de um cruzamento de culturas, mas depois deixa espaço à imaginação de cada um, ao mistério, ao simbolismo, e no fundo une duas grandes paixões: compreender o passado e contar histórias, e no fundo compreender-me a mim própria. Costumo dizer que a arqueologia ajuda-me a descobrir o passado e a escrita permite-me imaginá-lo, aquela parte da história que não fica registada, mas que também é muito, muito interessante, que é a parte que diz respeito ao lado emocional das pessoas.
2: Ana, quase a terminar esta nossa troca de impressões, acreditando que não será uma despedida, deixo aquela que será a pergunta incontornável: se já tens outro projeto literário previsto e o que é que podes para já partilhar connosco? E em termos de redes sociais, onde é que te podemos encontrar e doravante acompanhar todos os teus trabalhos?
3: O que segue é, antes de mais, continuar a escrever. Felizmente já tenho o segundo romance concluído. Tive aqui uma fase bastante criativa em que terminei então A Viajante do Tempo, que era um livro que já estava aqui há muito tempo para sair de mim, e fiz de catadupa ao segundo. Fiz o segundo livro. E já tenho o terceiro idealizado e tenho muito mais histórias. Posso apenas dizer que a Maria ainda tinha muito para contar, que é a minha personagem de eleição do primeiro livro. É, portanto, uma personagem com uma voz muito própria, que cresceu comigo ao longo da escrita e cuja viagem não podia, por isso, terminar na Viajante do Tempo. Este novo romance vai nos levar por novos cenários, vai explorar temas que me são muito queridos, como a memória, a identidade, o papel da mulher ao longo da história e a forma como o passado continua a moldar quem somos. Não quero revelar muito mais, porque acredito que cada leitor merece descobrir essa viagem por si próprio. Neste momento, porém, quero também dar tempo ao meu primeiro livro para encontrar os seus leitores. Tem sido muito gratificante receber as primeiras opiniões de quem já o leu. Algumas pessoas têm-me dito que a escrita é muito cinematográfica, que conseguem visualizar os cenários e sentir que viajam com os personagens. Para quem escreve, acho que este é talvez um dos maiores elogios que pode receber, porque era precisamente essa experiência que eu procurava proporcionar. Paralelamente a isto, estou agora neste momento a trabalhar na tradução da Viajante do Tempo para inglês. Uma vez que vivo no Algarve, uma região onde existe uma comunidade internacional muito significativa, sobretudo língua inglesa, e acredito que os temas deste livro, a história, a arqueologia, o mistério, a procura das nossas origens, têm um caráter universal, creio que será um livro interessante para poder chegar também a esses leitores e, quem sabe, abrir caminho para outras geografias. Vou continuar a escrever enquanto sentir que tenho histórias para contar, e se essas histórias conseguirem tocar os leitores em Portugal ou além fronteiras, então sinto que o meu propósito foi de facto cumprido. Também podem acompanhar o meu trabalho através das redes sociais. Eu estou no Facebook como Ana Alexandra Rezende, escritora, ou Ana Alexandra Rezende apenas. Estou também no Instagram como Ana Alexandra Rezende, autora. E são estes os locais onde eu vou partilhando as novidades sobre aquilo que escrevo, os próximos projetos e as apresentações que vão acontecendo.
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2: Foi a tertúlia de Um Certo Oriente com Ana Rezende, autora da Viajante do Tempo. Seguimos viagem.

Neste horizonte de encontros e de cadências rítmicas por inteiro, onde semanalmente, aqui mesmo, ao longo desta hora, o Ocidente encontra o seu Oriente, a nossa caravana começa paulatinamente a fazer o caminho de volta. A pensar em todos quantos nos ouvem em casa, no trabalho, em viagem, onde quer que se encontrem. Selecionei especialmente uma compilação exclusiva de temas que nos ajudarão a percorrer musicalmente da melhor maneira o restante itinerário. Gostaria ainda de, uma vez mais, aproveitar esta oportunidade para relembrar que ao longo da semana poderão continuar a acompanhar todos os textos, fotos e novidades relativas ao programa partilhadas na página de Instagram Um Certo Oriente. E assim se fazem estas viagens. O pensamento que decora o pergaminho que sela a emissão de hoje inspira-nos que a esperança é uma ave que pousa na alma, canta melodias sem palavras e nunca cessa. Palavras de Emily Dickinson. Que assim seja.

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1: E praticamente a concluir o capítulo de hoje do programa Um Certo Oriente, como um dia legou para a posteridade Carl Sagan, diante da vastidão do tempo e da imensidão do universo, é um enorme prazer para mim dividir um planeta e uma época consigo. Aproveito esta oportunidade para deixar uma palavra de gratidão a todos vós, estimados ouvintes, que durante esta última hora me concederam a amável honra da vossa simpática companhia, assim como endereçar uma devida palavra de reconhecido apreço à fantástica equipa desta nossa rádio, que uma vez mais tornou possível levar até vós esta edição e que para mim constitui sempre um gosto e todo um privilégio produzir e realizar. Sou o António Rodrigues e voltarei ao vosso convívio, oxalá, de hoje a 8 dias, à hora certa, para mais uma nova peregrinação pessoal, interior e geográfica pelos jardins ao oriente de nós. Até lá, desejo a todos a continuação de uma excelente semana. Muito obrigado pela vossa presença. Bem-ajam, Maktub, estava escrito.

O seu coração é uma montanha, impotente e silenciosa, guardando segredos sob o véu do tempo. E ao vê-la, o poeta rende-se, sem palavras, encantado pela força tranquila da sua presença ancestral. Assim é a mulher das estepes e desertos do Oriente, orgulhosa e bela como a romã, rubra e intensa, carregando em si a alma da sua terra.

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Vamos então iniciar o nosso programa de hoje com música muito romântica, música que convida ao amor. Se não tiver nada para oferecer nesta noite, ofereça muito carinho, muito amor, muita felicidade, muita fraternidade e, se puder, ou esta noite ou amanhã, ajude quem está só, com solidão, triste. E só há duas palavras para alegrar essas pessoas que estão tristes de manhã, à tarde e à noite: confiança no futuro. Isto é o mais importante. Vamos ter música romântica nesta primeira hora que eu escolhi. Música calma que convida ao amor. E quer iniciar a noite da melhor maneira, dê um beijinho a quem estiver consigo, a quem estiver junto de si. E, se puder, também um abraço bem apertado. Não são precisas palavras quando se abraça alguém, quando se encontram dois corações, corpo a corpo. Os corações é que falam. O amor está com eles. E eu digo, o amor está connosco, está no ar.

A música abre as portas da vida com felicidade. E nós nesta noite temos aqui música muito e muito romântica.

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que o brilho da noite, que o brilho da música, tudo, tudo, tudo nesta noite ilumine o seu caminho. E o amor é fogo que arde sem se ver, e a música contribui exatamente para esse fogo.

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1: Boa noite, uma vez mais, para todos os ouvintes que estão na nossa sintonia. A música abre as portas da vida com felicidade, amor e liberdade. Porque a vida sem liberdade não é vida. A música une as pessoas e o que eu mais gosto na vida, e em especial na sua vida, na vida de todos os ouvintes da VFM, são as pessoas amigas, que se deem bem, que conversem. São conhecidas, são amigos, continuam. Não há problemas, a vida é feita de emoções. E, portanto, dia após dia, que a sua vida melhore consideravelmente nas relações com todos os seus amigos e com todos os seus familiares. Expresso da Noite é um programa das segundas-feiras à noite, das 22 até às 0 horas. É sempre, sempre, sempre, sempre, sempre, sempre, sempre, sempre, sempre o melhor da música para si.

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0: Meus queridos amigos, chegamos ao final da primeira hora desta grande viagem através da música e no programa Expresso da Noite, segundas-feiras, das 10 até às 0 horas. Vamos fazer um pequenino intervalo e voltamos depois para a segunda e última hora, ok? Vamos finalizar a viagem e com outro género de música que você vai gostar de ouvir. Só este título o vai despertar. 100 anos de fado. 100 anos de fado português. É o que vamos ter na segunda hora. É um disco duplo que eu fui ao meu baú musical descobrir e ele aqui está e eu vou apresentá-lo esta noite para si. Obrigado, até já.
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2: Cá estamos nós para a segunda e última hora do programa Expresso da Noite. A música não é para todos, nem é para os melhores, mas é sim para aqueles que a sentem no seu íntimo, no seu coração. E você vai esta noite sentir o fado, pois são 100 anos de fado português que por aqui vai passar no Expresso da Noite. Vamos já iniciar.

momentos, o Fábio da Silva. Close-up da grande Hermínia Silva.

0: A voz de João Braga. É o fado português que por aqui vai desfilar no Expresso da Noite.
1: E agora com um dos fados mais antigos e obrigatórios num programa que fala sobre fado, como este.

espetáculo onde se desfilem fatos antigos como este, de Gabriel de Oliveira, que fez a letra, e Joaquim Campos, que fez a música, a Igreja de Santo Estevão.

0: Obrigado. Continuando neste regresso ao passado fadista, não serão 100 anos, mas serão bem 70. Isto sem ofensa, se fosse o Joel Pino e o Manuel de Almeida, juntos eram 150 anos de fado. Não contando comigo, é claro. Isso aí é já quase aos dois séculos. Então, o Vasco Santos.
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0: Este fado num filme sobre a nossa cidade de Lisboa, a canção de Lisboa, dos Galhardos, do Ferrão, do Portela, de toda essa gente grande que fazia fados bonitos nesse tempo e outras cantigas. E eu vou cantar para vocês todos o fado do

0: Padista. Muito obrigado.
1: João Braga na nossa companhia e fados muito antigos que têm aproximadamente 100 anos de vida.
2: E é com 100 anos de fado que vamos continuar. Agora, com dois fadistas de gerações diferentes, mas que ambos são, podemos dizer assim, afeiçoados aos fados antigos. Vamos ouvir o Miguel Sanches. É um raro privilégio, dado que ele canta muito poucas vezes. E, ainda antes dele, o nosso querido José da Câmara.

0: Orlando. Boa noite. Eu vou-te cantar um fado. Cinema. Agora vou cantar um fado de revista. Um fado que foi popularizado pelo grande Estevão Amarante. Fado Marialva.
1: Este espetáculo no Teatro São Luís em Lisboa, gravado quase há 100 anos.
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1: Obrigado. E como eu canto fados de tanta gente, agora não é um fado nem de revista nem de cinema, mas foi um fado que marcou uma época. E já que canto fados de tanta gente, não cantar um fado do meu pai, Moda das Terças Pretas.
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0: Obrigado.
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2: Francisco Radamante, vou cantar o Fado Sonho.

0: Muito obrigado. Muito obrigado.
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2: João Nobre, eu vou cantar Anda Comigo.

0: fados muito antigos, gravados no São Luís Teatro em Lisboa. E hoje estão aqui no Expresso da Noite.
1: Daqui a pouco vem aí o António Pinto Basto para cantar Três Fados da Amália. Eu acho que as fãs do António Pinto Basto estão cá hoje. Estão ou não? Mas antes dele, vamos ter aqui, para nos evocar, uma figura lendária do fado, a Severa, a fadistice e a voz inconfundível do Carlos Zell.

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1: Da criação, Estevão Amarante, Padre Paulo de Lourdes.

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1: Obrigado, Gabriel Oliveira. O Fábio Emoção.

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1: Expresso da Noite, na sua companhia, com o fado. O fado português com muitos anos. São vozes também que já têm uns aninhos, mas que estão aqui a deliciar-nos.
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1: Nós estamos aqui todas as segundas-feiras, fazendo uma grande viagem através da música, no Expresso da Noite, de Fernando Morgado.
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2: Boa noite. Letra de Gabriel de Oliveira, Gabriel Marujo. Música de Francisco Viana, o Vianinha. Ave Maria, fadista.

0: obrigado.
1: Mais um poema de Gabriel de Oliveira, aliás. Este Gabriel Marujo é o triste mais cantado aqui esta noite. E com este poema que vou cantar, inclusivamente Fernando Pessoa e António Boto não hesitaram em incluí-lo numa antologia de poesia moderna portuguesa, homenageando assim um letrista de fados. A música é desse grande Alfredo Duarte, Alfredo Marceneiro, é a Marcha do Marceneiro, para o fado que se intitula A Festa na Moraria.

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1: Foi em 1956 que, a partir do Olympiado de Paris, Amália pôs toda a França a entoar este fado que vos vou cantar. Um fado oriundo, imagine-se, de Moçambique. Uma letra de Reinaldo Ferreira e Matos Sequeira. Música de Artur Fonseca. Este que foi, com certeza, o primeiro grande êxito internacional de Amália. Foi, com certeza, é a casa portuguesa.

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1: Meus amigos, estamos quase a finalizar o programa de hoje, Expresso da Noite. 100 anos de fado, fado português, fados antigos e que estão a ser aqui interpretados por fadistas portugueses.
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1: Estamos na reta final do Expresso da Noite de hoje. Espero que você tenha gostado desta segunda hora com o fado português.
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2: A verdade é que se não existissem guitarras, se não existissem violas, se não existissem aqueles que desde sempre as souberam fazer vibrar, não haveria fado. Honra-me apresentar-vos os quatro músicos que nos acompanham esta noite. Nas guitarras portuguesas, Pedro da Veiga e Zé Luís Nobre Costa.

0: Viola, Jaime Santos Júnior.
1: E o Joel Pina.
0: Na viola baixo, o professor Joel Pina. E vamos ter agora aqui a presença de um homem cuja antiguidade no fado lhe permite dar-se ao luxo de cantar fados antigos de que ele próprio foi o criador. Ainda que não fosse o seu estilo pessoalíssimo de cantar, isto já chegava para o tornar uma lenda viva da velha canção de Lisboa. Eu peço o vosso aplauso para o nosso convidado muito especial desta noite, Manuel de Almeida.

0: Meus queridos ouvintes da VFM, chegamos ao final de mais um programa de rádio, às segundas-feiras, das 22 até às 0 horas. É sempre o melhor da música para si, uma grande viagem que fazemos semanalmente às segundas-feiras. Expresso da Noite. E consigo esteve Fernando Morgado. É bom, é muito bom realizar um programa, levar até si o que de melhor nós sabemos fazer. É rádio. É rádio de confiança e rádio com paixão. Nós voltamos neste horário de hoje a 8 dias, às segundas-feiras. Mas de segunda a sexta, mais alto e mais além, está também na sua companhia, das 10 até ao meio-dia. E aos domingos, um grande programa de 3 horas de emissão, Ecos Lusitanos, das 9 até ao meio-dia. Consigo esteve Fernando Morgado. Obrigado pela sua companhia. Boa noite, durma bem e até amanhã. Marcamos encontro para amanhã às 10, ok? Até amanhã às 10 da manhã. Obrigado.
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